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0: federal que movimentaram o país no dia de hoje.
1: Olá, uma boa noite.
2: Boa noite para você que nos acompanha em todo o país.
1: Quarta-feira, 12 de maio de 2026.
2: Vamos ao destaque do dia: mais de 11 bilhões de reais no combate ao crime organizado.
1: O governo do Brasil lança plano com foco na desarticulação financeira e operacional de facções criminosas.
2: O presidente Lula destaca a união com estados e municípios para enfrentar a violência e garantir a segurança de todos os brasileiros.
3: O território será devolvido ao povo brasileiro de cada cidade e de cada estado.
1: E ainda, o governo do Brasil zera impostos de importação sobre compras internacionais, as chamadas taxas das blusinhas.
2: O imposto vale para importação de produtos de até 50 dólares, cerca de 250 reais.
1: E você vai ouvir também prevenção e controle aos incêndios florestais.
2: Novos equipamentos foram entregues para reforçar a ação no Cerrado e Pantanal.
1: Um investimento de 150 milhões de reais do Fundo Amazônia, Gabriela Noronha.
4: Os equipamentos entregues vão fortalecer a atuação em áreas de difícil acesso e reduzir o tempo de resposta aos incêndios no Cerrado e Pantanal.
2: Hoje, na apresentação da Voz do Brasil, eu, Luciana Vasconcelos e Nazi Brum.
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2: Para combater o crime do país.
1: O programa Brasil contra o Crime Organizado conta com investimentos

0: financiamentos que ultrapassam os 11 bilhões de reais.
1: Entre as ações previstas está a asfixia financeira do crime organizado para atingir fluxos ilícitos e lavagem de dinheiro.
2: O programa Brasil contra o Crime Organizado conta com quatro eixos. O primeiro mira a estrutura financeira das organizações criminosas, como, por exemplo, a lavagem de dinheiro. Para isso, o país vai ampliar as forças integradas de combate ao crime organizado, que farão operações interestaduais de alta complexidade, como explicou o secretário nacional de Segurança Pública, Francisco Veloso.
3: O crime organizado, diferente de outros tipos penais, tem um objetivo muito claro. Claro, ele quer ter lucro. Para isso, nós temos as forças integradas de combate ao crime organizado em todos os estados. E nós vamos criar ficos nacionais. Abriremos em São Paulo, no Rio, no Nordeste, no Sul e no Norte.
2: Outro eixo busca melhorar a investigação de homicídios, com fortalecimento das polícias científicas, dos institutos médicos legais e da rede integrada de bancos de perfis genéticos. O último ponto busca desarticular o mercado ilegal que abastece as organizações criminosas, a partir do tráfico de armas, munições, acessórios e explosivos. O programa prevê a criação da Rede Nacional de Enfrentamento do Tráfico de Armas. O ministro da Justiça e Segurança Pública, Wellington Lima e Silva, ressaltou a importância da participação dos estados e municípios no trabalho conjunto.
4: É fundamental que cada um dos agentes de segurança aqui tome o plano como seu. O programa é do Brasil. O programa não é só do governo federal. O programa é do Brasil e de cada um dos cidadãos para que nós possamos viver sem medo.
2: Presidente Lula destacou a união necessária para combater o crime organizado e disse que o plano vai devolver o Brasil aos brasileiros.
5: O território será devolvido ao povo brasileiro de cada cidade e de cada estado, para que a gente possa dizer ao mundo que muitas vezes o criminoso não é o pobre, não é o negro, não é o desempregado que está no bairro pobre. Muitas vezes o responsável está no andar de cima, engravatado, tomando uísque e zombando da nossa cara.
2: Para colocar o programa Brasil contra o Crime Organizado em prática, o governo prevê mais de R$1 bilhão em recursos diretos já em 2026. São quase 390 milhões para combater o fluxo de dinheiro ilegal, 330 milhões para reforçar presídios, 201 milhões para investigação de homicídios e 145 milhões para enfrentar o tráfico de armas. Além disso, será criada uma linha de crédito de R$10 bilhões para estados e municípios investirem em equipamentos, tecnologia e estrutura para as forças de segurança. Reportagem Márcia Fernandes.
0: E a gente segue falando sobre esse plano lançado hoje, mais especificamente sobre o eixo voltado às políticas penais.
1: Está prevista a criação do Centro Nacional de Inteligência Penal, além da aquisição de equipamentos, realização de operações nacionais e capacitação de servidores.
0: E para falar mais sobre o assunto, temos conosco ao vivo pela internet o secretário nacional de políticas penais, André Garcia. Boa noite, secretário.
6: Boa noite, Luciana. Boa noite, Nazi Brum. Boa noite a todos os nossos ouvintes.
0: Secretário, no que se refere às políticas penitenciárias, o que o senhor pode falar para a gente sobre as medidas que serão adotadas e os investimentos que serão feitos, inclusive em presídios estaduais?
6: Bem, o nosso programa, ele teve uma premissa importante, que foi a orientação do presidente Lula e do ministro Wellington César, de também aproveitar o que vinha dando certo, experiências exitosas e programas do governo junto com os estados e o Distrito Federal, que já estavam funcionando e que precisavam de certa forma de maior robustez e maior aporte financeiro. Essa premissa, por exemplo, foi a que regeu o eixo 1, que trata de asfixia financeira do crime organizado, e isso teve e que teve como parâmetro a recente Operação Carbono Oculto, uma operação que foi realizada em parceria com a Receita Federal, Polícia Federal e o Estado de São Paulo, e foi muito exitosa porque atingiu fortemente a criminalidade organizada entranhada em instâncias de poder econômico que comumente não são atingidas em operações policiais. A mesma premissa nós usamos no sistema penitenciário, que nós temos um modelo de excelência que é administrado pelo governo federal, que é o sistema penitenciário federal, seguro, rígido, que permite um controle e monitoramento de diversas lideranças criminosas no nosso país. São 5 unidades, 5 presídios federais, estão espalhados pelo país e são administrados pelo governo federal. E a nossa pretensão é, após identificadas as unidades, os presídios nos estados que precisavam, porque abrigavam lideranças criminosas locais, precisavam de uma elevação do padrão de segurança, foi exatamente isso. Elevar o padrão de segurança para protocolos, treinamentos, capacitações e, importante, equipamentos de segurança similares ao que nós aplicamos nos presídios federais. E assim, isolar lideranças criminosas e não permitir que essas lideranças impactem na segurança pública do cidadão e da cidadã brasileira.
1: Secretário, uma das estratégias, como o senhor falou, é isolar essas lideranças criminosas. E uma das ideias é interromper a comunicação entre esses detentos. Como que está previsto nesse plano?
6: Bem, há um conjunto de ações que tem esse objetivo. Primeiro, reforçar, robustecer os protocolos de segurança nessas unidades dos estados, treiná-los, que é para aplicação de protocolos rígidos, semelhantes ao que são aplicados no sistema penitenciário federal. Não há incidência, para que o nosso ouvinte, também quem está nos vendo aqui pelas redes sociais, não há incidência de celulares nem de objetos ilícitos nas penitenciárias federais. E nós queremos isso em todas as penitenciárias que nós escolhemos como mais sensíveis em todos os estados. Não queremos objetos ilícitos, não queremos celulares e não queremos nenhum tipo de droga ou arma branca ou qualquer outro tipo de artefato que seja utilizado contra os policiais penais, contra a sociedade. E essa foi a premissa, como disse, que foi implementada, que está sendo implementada, que será implementada com o nosso programa Brasil contra o Crime Organizado. Além do treinamento, nós vamos doar equipamentos que vão elevar o nível de segurança, treinar os policiais e servidores também para a utilização desses equipamentos. Por exemplo, eu posso dizer aqui drones modernos para vigilância, kits de varredura eletrônica que vão permitir levantar onde há aparelhos eletrônicos ligados ou desligados, celulares em presídios, identificar onde estão esses celulares e retirá-los das celas, se for o caso, aparelhos de raio-x, scanners corporais, e também o governo federal, de forma inédita, vai realizar a contratação de bloqueadores de celulares e vai com essa contratação disponibilizar para que os estados possam, nas unidades, aplicar essa tecnologia de silenciamento de comunicação. Então, além disso, nós vamos realizar operações programadas, que são operações voltadas para identificar esses equipamentos, esses aparelhos eletrônicos nessas unidades e retirá-las, que são as operações modo avião, que nós denominamos assim. Usamos um equipamento que permite o rastreamento de aparelhos eletrônicos, que são equipamentos nossos aqui da Secretaria Nacional de Políticas Penais e da Polícia Penal Federal, e também a operação MUTI, que é a operação organizada com os estados para retirada desses celulares e de qualquer outro material ilícito que esteja nas prisões. Ou seja, vamos atuar com inteligência, equipamentos, treinamento e operações policiais intensas, de modo a não permitir que haja comunicação desses presídios, de indivíduos custodiados nesses presídios, para além dos muros das unidades penais.
0: Secretário, como é que vai funcionar esse Centro Nacional de Inteligência Penal? Ele vai ter ações integradas aí com todos os estados?
6: Exato, ele vai nos ajudar, inclusive, na coordenação dessas operações que hoje nós coordenamos aqui diretamente da Secretaria, as operações MUTI e modo avião, que são operações nacionais realizadas em diversos estados ao mesmo tempo. Vai congregar também policiais penais das diversas polícias estaduais, vai permitir um maior fluxo de informações num modelo muito semelhante ao que se chama de centro de fusão de informações, ou nos Estados Unidos conhecido como Fusion Centers, que são centros em que estão todas as agências policiais, no nosso caso, todas as polícias, representantes de todas as polícias penais, inclusive a federal, que vão conviver, trocar informações, coordenar operações e dar um dinamismo maior às ações no ponto de vista nacional.
1: Então tá ótimo, secretário. É uma área muito importante e o governo está de olho nisso, então, né?
6: Exatamente, é uma área fundamental para a segurança pública do cidadão brasileiro, né? É onde tudo começou, porque as organizações criminosas surgiram nos presídios e vão terminar, porque a determinação do governo é essa: controlar e manter esses indivíduos isolados e não permitir que haja comunicação nem influência na vida do cidadão que vive fora dos muros dos presídios.
0: Bom, nós conversamos com André Garcia, secretário nacional de Política Penal. Secretário, muito obrigado pela entrevista à Voz do Brasil.
6: Eu que agradeço a oportunidade, estou aqui sempre à disposição de vocês e dos nossos ouvintes.
1: O período de seca está começando na região central do Brasil.
0: E com ele vem o maior número de ocorrências de incêndios florestais.
1: Viaturas e equipamentos que vão ajudar no combate ao fogo foram entregues hoje pelo governo federal.
0: Os investimentos são do Fundo Amazônia e pela primeira vez serão aplicados nos biomas Cerrado e Pantanal.
7: Caminhões especializados no combate a incêndios florestais, caminhonetes 4x4 equipadas, sopradores e aeronaves remotamente pilotadas. Os equipamentos entregues nesta terça-feira vão fortalecer a atuação em áreas de difícil acesso e reduzir o tempo de resposta aos incêndios no Cerrado e Pantanal. O investimento total de 150 milhões de reais vem do Fundo Amazônia, administrado pelo Banco Nacional de Desenvolvimento Econômico e Social, BNDES. Segundo o ministro da Justiça e Segurança Pública, Wellington César Lima, esse é o maior investimento já realizado pelo governo federal para ampliar o combate aos incêndios florestais. O ministro destacou ainda que a entrega vai agilizar o trabalho de combate ao fogo.
8: Cada minuto reduzido no tempo de resposta significa menos destruição ambiental, menos prejuízo econômico e mais proteção para a população brasileira.
7: Os equipamentos vão beneficiar os corpos de bombeiros militares do Piauí, Bahia, Goiás, Minas Gerais, Mato Grosso do Sul e Distrito Federal, além da Força Nacional de Segurança Pública e Brigadas Florestais. A medida faz parte da Política Nacional de Manejo Integrado do Fogo, criada em 2024 e gerida pelo Ministério do Meio Ambiente e Mudança do Clima. O ministro da pasta, João Paulo Capobianco, lembrou que o governo também tem fortalecido o planejamento e alcançado bons resultados no combate aos incêndios florestais.
9: Atualmente, nós temos reuniões a cada 2 meses com os maiores meteorologistas do Brasil e do exterior para monitorar permanentemente os cenários de risco climático e de risco, portanto, de incêndios. Esse dado é traduzido em planejamento, é levado para a sala de situação e articula e organiza a ação do governo federal. Nós, em 2025, reduzimos a área queimada no Brasil inteiro em 39%.
7: Esse é o primeiro investimento do Fundo Amazônia em biomas fora da Amazônia Legal. O fundo, restituído em 2023, após 4 anos de paralisação, já aprovou mais de 400 milhões de reais para apoiar os corpos de bombeiros de 9 estados da Amazônia Legal no combate a incêndios. Reportagem Gabriela Noronha.
1: O presidente Lula acaba de anunciar que zerou os impostos para compras de até $50 sobre compras internacionais online, tributos que ficaram conhecidos como taxa das blusinhas.
0: Segundo o secretário executivo do Ministério da Fazenda, Rogério Seron, essa medida só pôde ser anunciada após o combate ao comércio ilegal.
10: Isso só foi possível depois de um avanço muito significativo para regularizar o setor. O contrabando, que era uma marca presente nesse setor, ele foi eliminado. Agora um setor regularizado e continuará regular vai poder usufruir dessa isenção, dessa zeragem de tributação sobre esses produtos. Vai beneficiar a população mais carente, mais pobre, que utiliza muito dessas plataformas para adquirir produtos que são muito importantes para o seu dia a dia.
1: A mudança será publicada em edição extra do Diário Oficial de hoje e já passa a valer a partir de amanhã.
0: Estudantes com dívidas no Fundo de Financiamento Estudantil, FIES, podem realizar a renegociação de débitos a partir de amanhã por meio do Desenrola FIES.
1: Os contratos em atraso poderão ser quitados com desconto de até 99% sobre o valor da dívida.
0: A expectativa é atender mais de 1 milhão de estudantes.
1: Pode participar do programa quem teve contrato firmado até 2017 e que estava na fase de pagamento em 4 de maio de 2026. A negociação pode ser feita até 31 de dezembro deste ano. A expectativa é que mais de 1 milhão de estudantes sejam beneficiados com refinanciamento. O Desenrola FIES faz parte do novo Desenrola Brasil, programa lançado pelo governo federal no início deste mês para reorganizar a vida financeira de milhões de brasileiros e ampliar o acesso ao crédito em melhores condições. A medida, no entanto, não prevê a utilização do FGTS para abatimento das dívidas, como acontece em outras renegociações do Desenrola Brasil. Outra vantagem é para os estudantes que mantêm os pagamentos em dia. O programa oferece a possibilidade de quitação integral do débito com 12% de desconto sobre o saldo devedor. Para facilitar o atendimento, todo o processo de renegociação será realizado pelos canais digitais do banco responsável pelo contrato. No portal do Ministério da Educação foi publicada uma matéria com o passo a passo da renegociação. Acesse gov.br/mec e saiba mais. Reportagem Talita Albuquerque.
0: E ainda sobre o Desenrola, mas desta vez para o agricultor familiar que está com as contas no vermelho.
1: O Desenrola Rural está a todo vapor com descontos de até 96% do valor da dívida.
0: A iniciativa quer melhorar a saúde financeira dos produtores rurais e facilitar o acesso ao crédito de olho na safra 2026-2027.
11: Nas praias de Tamandaré, no litoral do Pernambuco, Fabrício do Nascimento aprendeu a pescar com os avós e se dedica à atividade artesanal ao longo de 20 anos. Recentemente, decidiu aumentar a renda e investiu na criação de abelhas. Durante a pandemia, o novo negócio virou um problema e o que antes era investimento virou dívida, como relembra Fabrício.
12: E foi na época que eu comecei a tirar meu primeiro empréstimo, foi em torno de R$2.000. Tive uns problemas no decorrer da pandemia, não tive condições de pagar.
11: Foi só no ano passado que Fabrício conseguiu a tão esperada saúde financeira nos negócios. O produtor rural aderiu ao programa de renegociação de dívidas do governo do Brasil. Os descontos permitiram que ele limpasse o nome e pudesse sonhar alto.
12: Quitei essa dívida, investi na minha área da pesca e na área da apicultura. Eu tô querendo um investimento maior. Meu sonho é fazer minha agroindústria para produção de mel também.
11: O sonho de Fabrício e de outros agricultores rurais pode se tornar realidade com o novo Desenrola Rural. O programa permite renegociação e liquidação de débitos com descontos que chegam até 96% e atende quem tem débitos vinculados ao Programa Nacional de Fortalecimento da Agricultura Familiar, o PRONAF. Podem ser beneficiados agricultores familiares, assentados da reforma agrária, pescadores artesanais, povos e comunidades tradicionais e cooperativas da agricultura familiar. A expectativa é que os descontos ajudem os produtores a planejar a safra 2026-2027, como explica a ministra do Desenvolvimento Agrário e Agricultura Familiar, Fernanda Machiavelli.
13: Nós conseguimos, no âmbito do Desenrola Brasil, reabrir o Desenrola Rural. Agora, nessa nova rodada, nós de novo temos condições muito favoráveis para essa renegociação. São descontos bastante convidativos para conseguir promover essa regularização das dívidas dos agricultores familiares. Nós esperamos que a partir do Desenrola Rural, os agricultores familiares voltem a acessar o crédito do PRONAF, estejam na produção de alimentos, participando ativamente da ampliação da nossa safra 2026-2027.
11: A adesão ao Desenrola Rural pode ser feita até 20 de dezembro de 2026. Para as dívidas do PRONAF ou contratadas junto a instituições financeiras, a regularização deve ser feita diretamente nessas empresas. Se o débito estiver na dívida ativa da União, é possível limpar o nome diretamente no site do Regularize. Mais informações sobre o Desenrola Rural, acesse gov.br/MDA. Reportagem Edinaldo Júnior.
1: E hoje a ministra do Desenvolvimento Agrário e Agricultura Familiar, Fernanda Machiavelli, apresentou um balanço das ações voltadas ao setor.
0: Ela destacou as políticas voltadas às mulheres rurais, com a implementação de 110 mil quintais produtivos, que são espaços de produção diversificada de alimentos saudáveis, sementes e insumos, fundamentais para a soberania e a segurança alimentar.
1: União Europeia retirou o Brasil da lista de países autorizados a exportar produtos de origem animal destinados ao consumo a partir de 3 de setembro.
0: Por meio de nota, o governo brasileiro informou que recebeu com surpresa a notícia e que tomará prontamente todas as medidas necessárias para reverter essa decisão.
1: O chefe da delegação do Brasil junto à União Europeia já tem reunião agendada para amanhã com as autoridades sanitárias do bloco.
0: O Brasil é o maior exportador do mundo de proteínas de origem animal e o principal fornecedor de produtos agrícolas ao mercado europeu.
1: Todas as informações sobre pré-natal, parto, puerpério, cuidados com o bebê, vacinação, alimentação, saúde mental e rede de apoio, tudo em um único lugar.
0: E agora é disponível também pelo celular com mais praticidade e segurança.
1: É a nova caderneta brasileira da gestante, lançada hoje no Rio de Janeiro pelo ministro da Saúde, Alexandre Padilha.
14: Márcia Silva de Araújo, de Planaltina, no Distrito Federal, está grávida de 4 meses. É a sua terceira gestação, mas ela ainda toma todos os cuidados necessários nessa fase. As vacinas estão em dia e todo mês tem consulta de pré-natal.
15: Saio de uma, já tem outra no outro mês. E é um momento muito delicado, que a mãe tem que ser acompanhada, sim. Você tá gerando um bebê, você tem que ter uma assistência da família e do posto de saúde. Eu acho muito importante.
14: Para facilitar e ampliar a organização de exames de pré-natal e dos cuidados com as mães e seus bebês, o Ministério da Saúde lançou nesta terça-feira a nova caderneta brasileira da gestante. A versão reformulada do documento reúne todas as informações da mulher desde a gravidez ao pós-parto. Outra novidade é que o conteúdo da caderneta agora vai estar integrado com o Meu SUS Digital. Tudo na palma da mão, para garantir um atendimento mais qualificado às gestantes, de acordo com o ministro da Saúde, Alexandre Padilha.
16: Nós temos 85% das equipes de saúde da família no Brasil inteiro que usam já o prontuário eletrônico do Ministério da Saúde. Então, a expectativa é que ele fique na mão da gestante, na mão dos profissionais de saúde, como se fosse a verdadeira bíblia da gestação, do cuidado das mulheres no nosso país.
14: O documento também traz informações de cidadania, como saúde mental, luto materno e parental e violência obstétrica. E tem espaço para registros específicos sobre o acompanhante, métodos de alívio da dor, posições para o parto, procedimentos a serem evitados e rede de apoio. Maria Silva de Araújo, do início da matéria, aprovou a novidade.
15: Vai melhorar bastante no sentido de facilitar a nossa vida. Hoje em dia também tá sendo tudo digital. E aí eles vão passando do computador pro outro. Então, assim, é maravilhoso.
14: Além da versão digital, serão distribuídos 3.200.000 exemplares da caderneta física em todo o Brasil. Reportagem Natália Koslick.
0: O acesso à caderneta brasileira da gestante é feito pelo aplicativo Meu SUS Digital, disponível para Android e iOS ou pela versão web da plataforma.
1: Abertas as inscrições para o Fórum Nacional da Rede de Parcerias, promovido pelo Ministério da Gestão e da Inovação em Serviços Públicos.
0: O evento busca aprimorar as políticas públicas e o impacto dos serviços na vida do cidadão, com mais de 240 painéis, palestras e oficinas.
1: O evento será realizado entre 9 e 11 de junho no Centro de Convenções Ulisses Guimarães, em Brasília.
0: As inscrições são gratuitas e podem ser feitas no endereço gov.br/rede de parcerias.
1: Essas foram as notícias do governo do Brasil.
0: Uma realização da Secretaria de Comunicação Social da Presidência da República.
1: Com produção da empresa Brasil de Comunicação.
0: Fique agora com as notícias do Poder Judiciário e do Congresso Nacional. Uma boa noite.
1: Boa noite para você e até amanhã.
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19: STF pede novas providências de órgãos para aprimorar transparência das emendas parlamentares.
20: STJ afasta indenização do DPVAT em acidente ocorrido durante prática de crime.
19: Justiça do Trabalho registra mais de 600 mil casos de assédio moral.
20: Boa noite, eu sou Marcela Luiza.
19: E eu sou Marcelo de la Libera.
20: Supremo Tribunal Federal pede novas providências para reforçar a transparência e o controle controle sobre as emendas parlamentares.
19: A decisão é do ministro Flávio Dino e envolve órgãos de fiscalização do Senado, do governo de São Paulo e da Justiça Eleitoral. Carolina Chaves.
3: Na decisão, Flávio Dino pediu ao Tribunal de Contas da União informações sobre o funcionamento de um painel de acompanhamento das emendas parlamentares e cobrou esclarecimentos da Controladoria Geral da União sobre limitações na estrutura do órgão. O ministro também quer explicações do Senado sobre a possibilidade de ampliar regras contra nepotismo envolvendo suplentes de senadores e familiares. Já o governo de São Paulo deverá esclarecer suspeitas de acordo político relacionado à destinação de emendas de bancada federal. A decisão ainda determina que assembleias legislativas e a Câmara Legislativa do Distrito Federal comprovem a adaptação das regras locais ao modelo federal de execução das emendas. O relator também encaminhou ao Tribunal Superior Eleitoral e à Procuradoria Geral Eleitoral pedidos de análise sobre possíveis riscos de uso irregular de emendas parlamentares em campanhas eleitorais.
20: A indenização do extinto seguro DPVAT não é devida se o acidente de trânsito ocorreu durante a prática de crime.
19: Esse posicionamento é do STJ. Fátima Uchoa.
21: Um homem roubou uma motocicleta com a qual logo depois sofreu acidente de trânsito. Ele pediu a indenização do seguro obrigatório DPVAT, que hoje está extinto, e a Justiça do Paraná determinou o pagamento. No entanto, a quarta turma do STJ deu provimento ao recurso especial da seguradora. Para a ministra relatora Isabel Galotti, a existência de conduta dolosa da vítima afasta a cobertura securitária quando o risco é deliberadamente provocado, como no caso do roubo de veículo com uso da motocicleta subtraída.
20: Justiça do Trabalho registra mais de 600 mil casos de assédio moral.
19: O levantamento considerou o período de 2020 a 2025. William Nascimento.
22: Nos quatro primeiros meses de 2026 já foram formalizadas mais de 30 mil ações por assédio moral. Ele está no comentário constrangedor, na punição injusta, na intimidação, em situações que afetem a dignidade de quem trabalha e causem danos à saúde física e mental. E a empresa é responsável por atitudes como essa. Se não cuidar do ambiente de trabalho, pode responder por isso. E esse é o alerta do coordenador-geral do programa Trabalho Seguro, ministro Agra Belmonte. Investimento é prevenir. Custo é a empresa ter de pagar indenizações.
20: A partir do dia 15 de maio, pré-candidatos já podem começar a arrecadar dinheiro para financiar as campanhas das eleições gerais de 2026.
19: Um dos meios de arrecadação é por meio do financiamento coletivo, conhecido como vaquinha virtual. Estevam Furtado.
23: A vaquinha virtual já foi usada nas eleições de 2018, 2020, 2022 e 2024. O modelo, também chamado de crowdfunding, permite arrecadar recursos pela internet, por sites, aplicativos e plataformas digitais. As empresas que oferecem esse serviço precisam estar cadastradas e aprovadas pelo Tribunal Superior Eleitoral, além de serem contratadas antes por pré-candidatos ou partidos, conforme prevê a Lei das Eleições. A página sobre financiamento coletivo já está disponível no portal do TSE. Até agora, quatro empresas foram aprovadas para atuar nas eleições de outubro e outras duas estão com cadastro incompleto.
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20: Uma boa noite.
19: Boa noite.
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1: Eu sou Paula Groba e estes são os destaques de hoje do Jornal do Senado, que começa agora. Plenário aprova renovação automática da CNH para bons motoristas. Avança projeto que endurece punições para fraudes no mercado financeiro. Aprovadas regras mais rígidas para o fechamento de escolas rurais. Boa noite. Motoristas com bom histórico no trânsito garantiram mais facilidade para renovar a carteira de habilitação. O plenário aprovou hoje a medida provisória que permite a renovação automática da CNH para condutores inscritos no Registro Nacional Positivo de Condutores, cadastro que reúne quem não cometeu infrações de trânsito no período de 12 meses. Mas o texto aprovado pelo Congresso inclui ainda a necessidade de exame médico para a renovação. A proposta segue agora para a sanção presidencial. Os detalhes com o repórter Alexandre Campos.
2: Relator da medida provisória, quando o texto esteve na comissão mista, o senador Renan Filho, do MDB de Alagoas, afirmou que dificultar o acesso à CNH impede que muitas pessoas entrem no mercado de trabalho.
3: É por isso que o Brasil vive, de certa maneira, um apagão de motoristas de caminhão, especialmente os caminhões de grande porte. Porque a burocracia afugenta o jovem da primeira habilitação. E ao fazê-lo, afugenta também a formação de condutores profissionais.
2: A renovação automática da CNH deverá ser precedida de exames de aptidão física e mental. Essa exigência foi novidade, já que não constava no texto original da MP. Renan Filho acatou emenda para reintroduzir essa obrigatoriedade. De acordo com o texto aprovado, o motorista habilitado poderá optar pela CNH digital gratuita caso prefira não pagar pelo documento físico. A MP, que segue para sanção, ainda prevê a correção anual pelo IPCA dos valores referentes aos exames de aptidão física e mental e de avaliação psicológica a serem fixados nacionalmente pela União.
1: E brasileiros que sofrem com dores persistentes por meses ou até anos poderão ter atendimento mais especializado no SUS. O plenário aprovou um projeto que estabelece regras para o cuidado de pessoas com dor crônica na rede pública de saúde. A proposta garante atendimento integral aos pacientes e cria o Dia Nacional de Conscientização e Enfrentamento da Dor Crônica em 5 de julho. O texto segue para a sanção presidencial. Carros abandonados em ruas e terrenos públicos, além de prejudicarem a paisagem urbana, podem acumular água, atrair vetores de doenças e causar danos ao meio ambiente. E para enfrentar esse problema, a Comissão de Meio Ambiente aprovou um projeto que obriga os proprietários a retirar os veículos abandonados que representem risco à saúde pública ou ao meio ambiente. Os detalhes com Patrícia Oliveira.
4: O projeto do senador Confúcio Moura, do MDB de Rondônia, foi relatado pela senadora Tereza Cristina, do Progressistas de Mato Grosso do Sul. Ela alterou a lei do desmonte e o Código de Trânsito Brasileiro para acelerar o destino de carros apreendidos e não reclamados por meio de leilões. Uma das novidades é a integração ao Sistema Nacional de Resíduos Sólidos para rastrear peças retiradas de veículos e combater o mercado ilegal. A ideia é priorizar a chamada economia circular. Antes de reciclar ou descartar um veículo, será obrigatório tentar reaproveitar peças e componentes em boas condições, como destacou a senadora Tereza Cristina.
5: Com isso, damos um passo concreto para reduzir impactos ambientais, organizar o setor e transformar passivos em oportunidades econômicas.
4: Empresas de desmontagem também terão de tratar corretamente fluidos e resíduos poluentes. O projeto segue para análise da Comissão de Assuntos Econômicos.
1: O senador Paulo Paim, do PT do Rio Grande do Sul, elogiou o programa Brasil contra o Crime Organizado, lançado pelo governo federal. Segundo ele, a iniciativa articula inteligência, integração entre os entes federativos e mais de 11 bilhões de reais em investimentos para o enfrentamento das facções criminosas. Paim destacou que o programa prevê ações contra a lavagem de dinheiro, o tráfico de drogas e o crime organizado nos presídios, além de medidas para aumentar a elucidação de homicídios. O senador também defendeu a importância de políticas sociais, educação e geração de emprego no combate à criminalidade.
6: O crime organizado não se combate apenas na ponta, no confronto direto. É preciso atingir suas estruturas, suas fontes de financiamento, sua capacidade de articulação e o seu poder de infiltração. Não basta prender executores, é preciso prender, mas também desmontar os esquemas de lavagem, recuperar ativos e cortar o fluxo ilícito que sustenta essas organizações.
1: Já o senador Espiridião Amin, do PP de Santa Catarina, criticou a decisão do ministro do STF, Alexandre de Moraes, que suspendeu a aplicação da lei da dosimetria até a análise do plenário da corte. Segundo o parlamentar, a medida representa interferência em uma decisão do Congresso Nacional. Amin também defendeu a revisão das penas aplicadas aos envolvidos nos atos de 8 de janeiro e afirmou que o Congresso deve avançar no debate sobre a anistia aos condenados.
7: Se ele acha que a lei é inconstitucional, ele tem que submeter imediatamente, mas a lei entra em vigor. Quer dizer, agora o ônus da decisão do Supremo é do cidadão que foi beneficiado pela dosimetria. Quer dizer, a decisão soberana do Congresso fica condicionada ao despacho monocrático.
1: Dinheiro desviado, balanços maquiados e investidores enganados. Fraudes no mercado financeiro que podem causar prejuízos bilionários e abalar a confiança na economia passaram a ser alvo de regras mais duras no Senado. A Comissão de Assuntos Econômicos aprovou hoje um projeto que prevê a prisão para fraudes contábeis e a manipulação de informações que levem investidores ao erro no mercado de capitais. Os detalhes com a repórter Marcela Cunha.
8: A proposta da senadora Augusta Brito, do PT do Ceará, foi apresentada depois do caso das lojas americanas. O texto aprovado pune a fraude contábil, como alterar balanços, informar dados falsos ou esconder operações realizadas pela empresa. A pena prevista é de 2 a 6 anos de prisão e multa. O relator, senador Oriovisto Guimarães, do PSDB do Paraná, afirmou que o texto foi ajustado para deixar mais claro o que deve ser considerado crime, sem gerar insegurança jurídica no mercado de ações.
9: É preciso que essa legislação seja muito objetiva. Até porque nesse mercado de ações é impossível a qualquer administrador garantir resultados. Tá? É sempre uma dúvida. Mercado de ações você pode ganhar e você pode perder. No Brasil ou em qualquer lugar do mundo. Então nós precisamos tomar muito cuidado na tipificação desses crimes para não criar insegurança jurídica e para não criar mais ilusão ainda para o aplicador.
8: A proposta também prevê aumento da pena quando a fraude causar grandes prejuízos, atingir muitas vítimas ou abalar a confiança no sistema financeiro. Em caso de condenação, o responsável poderá ficar impedido de exercer atividade empresarial ou ocupar cargos de direção, conselho ou gerência. O projeto segue para a Comissão de Constituição e Justiça.
1: E o fechamento de escolas em áreas rurais, indígenas e quilombolas poderá ter regras mais rigorosas no país. O Senado aprovou um projeto que impede que decisões baseadas apenas em custos definam um encerramento dessas unidades. A proposta que segue para a sanção presidencial determina que o fechamento dessas escolas leve em conta não só os critérios econômicos, mas também o impacto social, cultural e as condições de acesso dos estudantes à educação. O repórter Rodrigo Rezende tem as informações.
10: A Comissão de Educação aprovou uma proposta apresentada pelo então senador Messias de Jesus, do Republicanos de Roraima, que cria normas para o fechamento de escolas rurais, indígenas e quilombolas. A relatora da proposta, senadora Jussara Lima, do PSD do Piauí, teve seu texto apresentado na comissão pela senadora Damaris Alves, do Republicanos do Distrito Federal. Ela destaca que o fechamento de uma escola não pode levar apenas em conta o aspecto econômico.
11: Assegurar que decisões dessa magnitude não sejam tomadas de forma discricionária ou baseadas unicamente em critérios, presidente, de eficiência econômica, sem a devida consideração dos impactos sociais, culturais e pedagógicos.
10: A proposta prevê que, em caso de necessidade de fechamento da escola, será assegurado à comunidade escolar o prazo de 1 ano para a solução dos problemas gerados pelo fechamento. Um dos itens que deverá ser observado é um estudo da distância a ser percorrida pelos alunos em uma possível nova escola. A proposta segue para a sanção presidencial.
1: Trabalhos técnicos de Eliseu Caires, o Jornal do Senado fica por aqui. Acompanhe agora as notícias da Câmara dos Deputados. Boa noite e até amanhã.

0: Deputados analisam política para enfrentar os efeitos da seca no semiárido.
1: Projeto suspende pagamento de financiamento agrícola devido ao El Niño.
0: Comissão aprova punição para casos de violência digital contra a mulher.
1: Boa noite. Comissão aprova punição para uso de IA em ações de violência contra a mulher. A repórter Maria Neves nos conta sobre os casos.
2: A Comissão de Constituição e Justiça da Câmara dos Deputados aprovou o projeto de lei que torna crime alterar ou criar fotos, vídeos e áudios com uso de inteligência artificial para praticar violência contra a mulher. Quem incorrer na prática ficará sujeito à reclusão de 2 a 4 anos, além de multa. De acordo com o novo tipo penal, é crime adulterar, criar, manipular ou produzir fotos, vídeos e áudios utilizando sistemas de inteligência artificial. Para que a conduta seja punida, a manipulação deve ter o intuito específico de causar constrangimento, humilhação, assédio ou ameaça à mulher no contexto de violência doméstica e familiar. O relator, deputado pastor Marco Feliciano, do PL de São Paulo, destacou que a violência digital, ao distorcer a realidade e promover humilhações, assédios e ameaças, aumentam a vulnerabilidade das vítimas, causando danos emocionais e sociais.
3: Esse tipo de violência digital, que muitas vezes ocorre paralelamente a agressões físicas ou psicológicas tradicionais, amplifica o controle e o abuso sobre as mulheres, dificultando ainda mais o processo de superação e denúncia. É fundamental que a legislação avance na mesma velocidade que as tecnologias, garantindo que crimes cometidos por meio de inteligência artificial sejam tipificados e punidos de maneira adequada.
2: Ao apresentar o projeto, o deputado Fred Linhares, do Republicanos do Distrito Federal, também argumentou que a rápida evolução tecnológica possibilita a criação e a disseminação de conteúdos falsos e prejudiciais que aumentam ainda mais a vulnerabilidade das mulheres e agravam o impacto psicológico e social para as vítimas. A proposta, que torna crime alterar ou criar fotos, vídeos e áudios com uso de inteligência artificial para praticar violência contra a mulher, ainda terá de ser votada pelo plenário. Da Rádio Câmara de Brasília, Maria Neves.
0: Justiça. Silvio Antônio, do PL do Maranhão, defende proposta de sua autoria voltada à imparcialidade do judiciário, que determina uma quarentena para políticos que desejem ocupar cargos na magistratura. Para ele, os postos não podem ser utilizados como recompensas partidárias.
1: Silvio Antônio sustenta que o cidadão que necessita da justiça deve ser julgado com isenção e ser resguardado de decisões orientadas por agendas políticas e ideológicas. Ele entende que atualmente muitos representantes do judiciário tem desrespeitado essa determinação constitucional.
0: O pessoal entrou com uma ação direta de inconstitucionalidade no STF contra a redução de penas aos envolvidos nos atos de 8 de janeiro. Chico Alencar, do Rio de Janeiro, alega que a sessão do Congresso que derrubou o veto presidencial à matéria teve irregularidades.
1: Chico Alencar alega que qualquer anistia deve ser precedida de um debate com a população. Ele sustenta ainda que não houve arrependimento dos acusados para justificar o perdão e que a punição é necessária para proteger a democracia e garantir a ética na política nacional.
0: Sérgio Turra, do PP do Rio Grande do Sul, critica a decisão do STF que suspendeu a chamada lei da dosimetria, recentemente aprovada pelo Congresso Nacional. Ele afirma que a medida desrespeita a decisão da Câmara e do Senado.
1: Sérgio Turra pede abertura de processo de impeachment contra o ministro Alexandre de Moraes. Ele argumenta que o caso compromete a independência harmônica entre os poderes por invadir as competências do legislativo.
0: Relações Exteriores. Luiz Lima, do Novo do Rio de Janeiro, critica a participação de brasileiros em uma embarcação interceptada por Israel próximo a Gaza. O deputado afirma que a missão tem caráter de propaganda política favorável ao Hamas e não de ajuda humanitária à população palestina.
1: Luiz Lima questiona a incoerência de grupos que se colocam como defensores de causas internacionais, mas não enfrentam a violência no Brasil. Para ele, ao libertar os brasileiros, Israel age com mais senso de justiça do que o STF, no caso dos condenados pelo 8 de janeiro.
0: Política. De acordo com o Marcon, do PT do Rio Grande do Sul, recentes operações da Polícia Federal indicam o envolvimento de lideranças da oposição no escândalo do Banco Master. O deputado critica a articulação de projetos que, segundo ele, beneficiavam instituições financeiras com recursos públicos.
1: Na visão de Marcon, partidos de oposição priorizam interesses do setor financeiro em detrimento de pautas trabalhistas, como o fim da jornada 6x1. O deputado defende o aprofundamento das investigações sobre a atuação de agentes políticos no caso.
0: Segurança Pública. Reginaldo Lopes, do PT de Minas Gerais, elogia o lançamento do programa Brasil contra o Crime Organizado. O parlamentar lembra que o governo federal já encaminhou ao Congresso propostas de combate às facções criminosas e de integração das forças de segurança pública.
1: Reginaldo Lopes informa que o governo prevê investimentos de 11 bilhões de reais em ações de segurança. O deputado também destaca operações da Polícia Federal para enfraquecer financeiramente grupos ligados ao crime organizado.
0: Alexandre Lindemeyer, do PT do Rio Grande do Sul, classifica como histórica a criação do Programa Nacional de Combate ao Crime Organizado, lançado pelo governo federal. Ele elogia a articulação entre União, estados e municípios, além dos investimentos previstos para o setor.
1: Na visão de Alexandre Lindenmayer, o programa prioriza o combate ao financiamento do crime, ao tráfico ilegal de armas e à atuação de facções dentro dos presídios. Segundo ele, a proposta também amplia o controle nas unidades prisionais e fortalece as ações de inteligência.
0: Paulão, do PT de Alagoas, cumprimenta o Poder Executivo pelo lançamento do programa Brasil contra o Crime Organizado. A iniciativa prevê investimentos de 11 bilhões de reais para atacar o poder financeiro de facções criminosas em todo o país.
1: Paulão cita relações entre grupos criminosos, banqueiros e refinarias, como exemplo de ligações a serem asfixiadas pelo programa. Para ele, a presença de autoridades dos três poderes na cerimônia de lançamento demonstra a união de esforços em torno da solução para o problema.
0: Patrus Ananias, do PT de Minas Gerais, critica a proposta que permite ao trabalhador usar recursos do FGTS para comprar armas de fogo e munições. O parlamentar defende o fortalecimento de políticas públicas de proteção à população em vez de ações que ampliem o acesso a armamentos.
1: Patrus Ananias afirma que o enfrentamento da violência deve priorizar a estruturação das polícias, o controle de fronteiras e a luta contra o crime organizado. Na opinião do congressista, o uso de recursos do FGTS para a compra de armas não contribui para a redução dos homicídios no país.
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0: Meio ambiente. Avança nas comissões da Câmara a proposta que cria uma política para enfrentar os efeitos da seca no semiárido. A repórter Sofia Peçanha tem informações sobre o tema.
5: A Comissão de Meio Ambiente da Câmara dos Deputados aprovou o projeto que institui a política de convivência com a seca nordestina. A proposta prevê diretrizes para enfrentar os impactos da seca no semiárido brasileiro, por meio de ações como sistemas de monitoramento, planos de emergência para estados e municípios e investimentos em abastecimento de água. O texto destaca que a seca seca é um fenômeno natural e previsível da região e por isso deve ser tratada com planejamento contínuo por parte do poder público. Entre os objetivos da política estão garantir acesso à água e alimentação, reduzir desigualdades sociais e econômicas, estimular geração de renda, fortalecer a agricultura adaptada ao clima semiárido e promover a recuperação da Caatinga. O relator da proposta na comissão, o deputado Fernando Mineiro, do PT do Rio Grande do Norte, destacou a necessidade de integrar políticas públicas já existentes e fortalecer a atuação conjunta entre União, estados e municípios.
6: O que nós fizemos foi adequar, né, os termos do projeto a toda uma política da questão do semiárido, né, a Caatinga, né? Nós precisamos chamar a atenção e criar mecanismos como o projeto, como o substitutivo que apresentamos, determina. É preciso integrar as ações. Nós temos uma questão grave no Brasil, que é a invisibilidade, digamos assim, do que acontece na Caatinga.
5: A proposta também institui 3 programas nacionais. O Programa de Segurança Hídrica do Semiárido, voltado à ampliação do abastecimento de água, o Programa Semiárido Produtor de Energia, que incentiva a geração de energia solar, e o Programa de Preservação, Regeneração e Uso Sustentável da Caatinga. O projeto estabelece ainda a meta de preservar pelo menos 17% da Caatinga por meio de unidades de conservação de proteção integral no prazo de 5 anos, além de contar com incentivo ao pagamento por serviços ambientais e a projetos de crédito de carbono, com prioridade para a inclusão de pequenos produtores e comunidades locais. Para o deputado Fernando Mineiro, as medidas previstas no texto ajudam a estruturar uma política pública permanente para o semiárido brasileiro.
6: O PL conforma uma agenda coerente com a necessidade de previsibilidade climática, integração federativa e proteção de populações vulneráveis.
5: A autora da proposta, a deputada Isa Arruda, do MDB de Pernambuco, afirma que o semiárido brasileiro concentra cerca de 22 milhões de pessoas e enfrenta problemas históricos relacionados à pobreza, ao acesso à água e à vulnerabilidade climática. Ela destaca que a política pretende estimular o desenvolvimento sustentável do semiárido e ampliar a preparação das comunidades para enfrentar períodos prolongados de estiagem. Agora, a proposta que institui a política de convivência com a seca nordestina aguarda análise da Comissão de Finanças e Tributação. Da Rádio Câmara de Brasília, Sofia Peçanha.
7: Desenvolvimento Regional.
1: Bebeto do PP do Rio de Janeiro faz uma prestação de contas do seu mandato e destaca o envio de recursos para São João de Meriti. Segundo ele, as verbas foram destinadas principalmente às áreas de saúde, infraestrutura e equipamentos públicos do município.
0: O parlamentar também menciona investimentos em espaços esportivos, reforço da segurança pública e melhorias na mobilidade urbana da Baixada Fluminense. De acordo com Bebeto, as ações buscam ampliar a qualidade dos serviços e a infraestrutura local.
1: Hildo Rocha, do MDB, enaltece o legado de José Sarney à frente do governo do Maranhão. Na avaliação do deputado, a gestão do político foi marcada por obras estruturantes que impulsionaram o desenvolvimento urbano e econômico, principalmente da capital São Luís.
0: O deputado também ressalta iniciativas voltadas à educação durante o período. De acordo com Hildo Rocha, a implantação de ensino mediado por televisão e a ampliação da rede escolar contribuíram para aumentar o acesso dos jovens maranhenses à educação.
1: Albuquerque, do Republicanos, cumprimenta a atual gestão de Roraima. Ele destaca ações urgentes na área de saúde e segurança para recuperar a dignidade da população e a assinatura da progressão de perto de 1.700 servidores aguardada desde 2022.
0: O deputado ressalta ainda a regularização de salários atrasados e a nomeação de comandantes mulheres na polícia para priorizar o combate à violência do gênero. Albuquerque elogia ainda a iniciativa de colocar a aeronave oficial para atender emergências de saúde e de segurança.
7: Transportes.
1: Charles Fernandes, do PSD da Bahia, cobra do governo federal a retomada das obras da ferrovia Oeste-Leste, especialmente no trecho entre Caetité e Oeste Baiano. O deputado afirma que a paralisação compromete investimentos já feitos há quase 20 anos, sem resultado concreto para a população.
0: Charles Fernandes ressalta que a ferrovia é essencial para escoar a produção agrícola do oeste da Bahia até o Porto Sul, no litoral do estado. Ele avalia que a redução de dependência do transporte por caminhões pode ampliar o desenvolvimento econômico na região.
7: Agricultura.
1: Heitor Fu, do PSD. PSD manifesta apoio aos produtores de tabaco do sul do país e repercute protestos realizados no Rio Grande do Sul. O deputado afirma que os agricultores enfrentam dificuldades com a classificação do produto, redução de preços e altos custos de produção.
0: Ele critica ainda medidas que, em sua visão, penalizam o setor produtivo do tabaco e cobra mais atuação da vigilância sanitária sobre a circulação de cigarros eletrônicos. Para Heitor Chu, a falta de controle sobre esses produtos também amplia riscos à saúde e fortalece o mercado ilegal.
1: Proposta de Dr. Flávio, do PL do Rio de Janeiro, pretende simplificar a comercialização de alimentos artesanais fora dos limites municipais. Para tanto, ele sugere padronizar a fiscalização entre os diferentes órgãos e unificar as licenças no selo de inspeção municipal.
8: E o selo de inspeção municipal, se ele for bem inspecionado na cidade, o mesmo profissional que faz a inspeção, ele vai fazer também a nível estadual e federal. E cabe ao Ministério da Agricultura, o MAPA, essa autorização para que esse produto possa ser comercializado fora do seu município. Então, o que a gente quer hoje é simplificar que o nosso pequeno e médio produtor artesanal, que já herdou da sua família essa produção, ele consiga comercializar o seu produto. O Brasil hoje tem mais de 5.600 municípios e quase todos eles têm agricultura familiar e o produtor artesanal. Então, esse projeto só é um parágrafo na lei que autorize o nosso pequeno e médio produtor a comercializar o seu produto em municípios vizinhos.
0: De acordo com o Dr. Flávio, a escolha por um único selo vai impedir a apreensão e descarte de alimentos seguros para consumo ocasionados por entraves burocráticos. Ele pondera ainda que o texto incentiva investimentos em servidores locais para suprir a carência de fiscais sanitários.
1: Zé Neto, do PT da Bahia, celebra a aprovação pela Câmara da suspensão da importação de cacau da Costa do Marfim. Segundo ele, a medida busca proteger a produção nacional, especialmente nos estados da Bahia e do Pará, diante de riscos sanitários para o setor.
0: O parlamentar também destaca a articulação política em torno do projeto de sua autoria que barra a importação de cacau africano. Zé Neto argumenta que a proposta representa uma defesa da cadeia produtiva do cacau e da agricultura familiar brasileira.
7: Comissões.
1: A comissão aprova projeto que suspende pagamentos de financiamentos agrícolas por causa dos efeitos do El Niño. A repórter Silvia Munhato explica a medida que foi estendida para todo o país.
9: A Comissão de Agricultura da Câmara dos Deputados aprovou o projeto que suspende por 3 anos o pagamento de empréstimos agropecuários por produtores afetados pelo fenômeno climático El Niño. O El Niño é um fenômeno climático caracterizado pelo aquecimento anormal e persistente da superfície do Oceano Pacífico, na linha do Equador. O texto lista 9

0: a todos os produtores rurais dos estados atingidos por estiagens severas, chuvas extremas e outros eventos correlatos e relacionados ao referido fenômeno.
1: A proposta que suspende pagamentos de empréstimos de produtores rurais afetados pelo El Niño será analisada agora pelas comissões de Finanças e Tributação e de Constituição e Justiça. Da Rádio Câmara de Brasília, Silvia Minhato.
2: Saúde. Geraldo Rezende, do União de Mato Grosso do Sul, alerta para o surto de chikungunya nas aldeias Jaguapiru e Bororó, em Dourados. Ele informa que viabilizou a construção de novas unidades de saúde, a entrega de 300 novas casas para as famílias e a licitação de uma nova rede de abastecimento de água.
3: Nós conseguimos colocar uma emenda para a licitação acontecer o mais rápido possível para iniciar uma construção de nova captação, reservação e distribuição de água na reserva indígena. Dourados. É uma assinte a gente verificar que crianças com 7, 8 anos carregando lata de 20 litros de água barrenta e de pessoas idosas com 80, 100 anos carregando lata de água de 20 litros, água inclusive inapropriada para consumo.
4: Na visão de Geraldo Rezende, uma nova rede de abastecimento de água é fundamental para reduzir a mortalidade infantil e de idosos. O parlamentar também anuncia a construção de duas novas creches, com como parte do esforço para reverter a vulnerabilidade social na reserva.
2: Ana Paula Lima, do PT de Santa Catarina, registra o Dia Internacional da Enfermagem e cita a abertura da Semana Brasileira de Enfermagem na Câmara dos Deputados. A parlamentar ressalta a importância da categoria para o funcionamento do Sistema Único de Saúde.
4: Ana Paula Lima também defende melhores condições de trabalho para enfermeiros, técnicos e auxiliares de enfermagem. Ela cita a mobilização da categoria pela aprovação da PEC, que vincula o piso salarial nacional à jornada de 30 horas semanais.
2: Termina agora o Jornal Câmara dos Deputados, com trabalhos técnicos de Everson Urani e apresentação de Márcio Aquilissardi e José Carlos Andrade. Uma ótima noite para você.
4: Boa noite, a Voz do Brasil volta amanhã.
2: 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Boa noite.

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Essa aqui vai para as pessoas que sofrem ou já sofreram por algum tipo de preconceito na sua profissão. Nunca desista dos seus sonhos. Nunca acredite.

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2: O primeiro contato com o mercado de trabalho pode transformar sonhos, ampliar horizontes e abrir novos caminhos para o futuro. Em Santa Catarina, estudantes da rede pública em situação de vulnerabilidade social estão tendo essa oportunidade por meio do estágio social do Tribunal de Justiça. O programa oferece bolsa remunerada, auxílio transporte e experiência profissional para adolescentes que atuam em fóruns de diferentes regiões do estado. A iniciativa está presente em cidades como Florianópolis, Criciúma, Joinville, Blumenau e Chapecó. Além da experiência profissional, o projeto busca fortalecer o vínculo dos estudantes com a educação e incentivar novas perspectivas de vida. A psicóloga escolar Letícia Ramos Melo acompanha de perto esse trabalho em Criciúma.
3: Essa aproximação, ela contribui para a construção de um sentimento de pertencimento social, de reconhecimento simbólico, de elementos que são fundamentais para o desenvolvimento da identidade, da autoestima, oferecendo novos referenciais identificatórios e abrindo a possibilidade delas traçarem novos caminhos, né? Ter contato com outras pessoas, novas visões de futuro.
2: As estudantes selecionadas conciliam a rotina escolar com atividades administrativas dentro do fórum. E segundo a psicóloga, a experiência vai além da formação profissional.
3: O desenvolvimento de uma maior responsabilidade, de autonomia, capacidade de lidar com regras, com algumas frustrações, capacidade de organização. Então isso tudo elas vão levar para a sua vida acadêmica, né, e também profissional futuramente.
2: A iniciativa também tem impactado servidores que acompanham a rotina das adolescentes dentro do judiciário. A chefe de secretaria do Fórum de Criciúma, Luana Soares Souza, destaca o comprometimento das estudantes.
4: Está sendo muito bom, a gente recebeu alunas muito sérias, comprometidas. Estou aqui há 22 anos, é impossível que a gente não se inspire também nessa vontade que elas chegam de aprender coisas novas, de ver tudo que a gente faz aqui. Enfim, eu tenho certeza que o futuro delas vai ser de muito sucesso e espero mesmo que elas, estando aqui esse tempo conosco, a gente consiga contribuir de alguma forma para o crescimento delas.
2: O estágio social tem duração inicial de 1 ano, com possibilidade de prorrogação. Mais do que a experiência profissional, o projeto reforça a educação como ferramenta de transformação social e construção de oportunidades. De Florianópolis, da Rede de Notícias Acaerte, Amarilis Pequeno.
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1: A mulher zangada com o marido ligou pra ele, né? Ô, seu ordinário, vagabundo, pilantra, mas onde você se enfiou? Você sumiu? E ele, calma, amor, calma, desculpa eu não ter ligado antes, mas onde você tá, seu irresponsável? Ele falou, não, mulher, deixa eu falar. Você lembra aquela joalheria que a gente passou em frente aquela vez? Que você viu um lindo anel de brilhante, né? Que você queria que eu comprasse pra você e tal. Lembra aquela joalheria? Ela falou, ah, eu lembro sim, meu amor. Eu lembro sim, meu lindão, minha paixão. E o que que tá aí? Eu falei assim, então, eu tô num boteco aqui do lado.

Obrigado. Obrigado por tudo. Por esse amor. Por esse carinho. Por carizinho. Obrigado. Obrigado por tudo. Esse disco eu dedico com todo o meu amor a Maria Rita. Obrigado.

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1: Camboriú FM, tese 49. 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
1: 11:29.
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2: 11:48.

0: 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Meia-noite e um.
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1: O cidadão entrou em casa brabo, né? Mas que absurdo falando pra esposa. Ela, o que, que foi, meu amor? Ah, você acha? O porteiro do prédio tá falando pra todo mundo ali que já traiu com todas as mulheres do prédio. Só uma que não, só uma que não. Ela fala, ah, então não sei não, se não é aquela chatinha do terceiro andar, viu?

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1: A loira chegou no médico e falou assim: ô doutor, eu acho que eu estou com conjuntivite no olho. O doutor falou assim: não, mas peraí, conjuntivite no olho é pleonasmo. Ela meio sem jeito falou: ah, então, doutor, nesse caso eu estou com pleonasmo.

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2: A mulher chega no marido e fala: querido, onde tá aquele livro nosso? É Como Viver 100 Anos. Ele falou: eu escondi aquilo lá. Ué, por quê? É que a sua mãe tá vindo aqui em casa e eu não quero que ela fique lendo essas coisas aí.

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1: Camboriú FM 2:51.

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1: O cidadão chavecando uma coroinha ajeitada e tal, falou assim, eu sempre tive vontade de ter assim, aprender coisas novas com uma mulher mais velha. Eu falei, então vou ensinar você a fazer tricô e crochê.

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1: Insônia.
2: Eu que já andei pelos quatro cantos do mundo procurando, foi justamente num sonho.

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1: E aí, vai botar meu áudio no ar ou vou ter que falar com a diretoria que nem aquela senhora que fala aí, tá? Tô brincando.
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1: Hoje é aquele dia maravilhoso, né? Pra gente dar aqueles estralos naquelas louras geladas. É isso aí, meu irmão. Muito bom ter vocês aí pra alegrar os nossos dias.
2: Bom dia. Não entendo nada dessa música aqui. Pra não falar um palavrão, né? Mas deu assim, é show de bola, cara. Dá pra se mexer bastante assim, ó. Valeu, bom dia.
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2: Essa a gente cantou muito no boteco por aí.
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Eu adoro cantar essa canção. 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
0: Camboriú FM 6:58.
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2: O garotinho chegou da escola e falou: pai, sabia que agora por causa da pandemia a professora falou que tem criança que tá indo na escola só pra poder merendar? Ele falou: isso aí no meu tempo, eu ia na escola só pra comer também, filho.

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0: horário oficial de Brasília, aqui em Balneário Camboriú, são exatamente 7:04.
1: Bom dia, hoje quarta-feira, 13 de maio de 2026, Jornal da Camboriú FM, muito mais que notícia, já está no ar.
0: E na apresentação,
1: Luiz Gustavo
0: e Giane Munaretti.
1: Muito bom dia, Luiz Gustavo, bom dia também aos nossos ouvintes da 90.1 FM, a rádio que a gente ama.
0: Muito bom dia, Giane, Sérgio, a você ouvinte que está nos acompanhando a partir de agora aqui no Jornal da Camboriú FM. Seja muito bem-vindo, bem-vinda. Lembrando a vocês que nós vamos juntos até às 8 horas da manhã com muita informação. Não saia daí.
1: É, hoje, dia 13 de maio, é um dia importante, o dia de comemorar o dia da abolição da escravatura no Brasil. Também dia da fraternidade brasileira e dia do zootecnista.
0: Participe do Jornal da Camboriú com perguntas, sugestões, críticas e denúncias do seu bairro ou município.
1: Estamos conectados com você e você ouvinte, conectado com a gente. 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Vai lá, arroba Rádio Camboriú.
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1: É, se preferir, então, olha, pode chamar pela Alexa também, é só dizer Rádio Camboriú FM. Participe da nossa programação, do nosso Jornal da Camboriú, aqui pelo WhatsApp da Camboriú, que é o 47992-675901. Isso por mensagens de texto, você pode mandar áudios, fotos e vídeos.
0: O Jornal da Camboriú FM tem os trabalhos técnicos de Sérgio Rezende, a direção geral de Moisés Antônio e a direção comercial de Julie Almeida. 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
1: Agora são 7:07.
0: 7:07.
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1: Operação Bairro Mais Seguro fiscaliza recicladoras e comércio de usados em BC.
0: Estado oferece descontos para recuperar impostos atrasados e elevar repasses da reforma tributária.
1: Ministério Público pede arquivamento do caso Orelha em Florianópolis.
0: Santa Catarina descarta o risco de surto de hantavirose.
1: Inflação fecha o mês de abril em alta, pressionada pelos alimentos.
0: Polícia Civil identifica envolvidos em roubo e apreende drogas em Itapema.
1: BC Trânsito reforça a proibição de circulação embarcada de bicicletas e autopropelidos no calçadão da Avenida Central.
0: Vídeo monitoramento e 3 tarifas são detalhes da Zona Azul de Florianópolis.
1: Santa Catarina reforça a estrutura de ajuda humanitária para desastres naturais.
0: Estas e outras informações você vai conferir a partir de agora, aqui no Jornal da Camboriú FM. E não perca a hora, hein? Aqui em Balneário Camboriú são 7:08.
1: 7:08.

0: E chegou o momento, então, de conferirmos todos os detalhes desta quarta-feira, né, com a Daniele Lima. Muito bom dia, Dani.
1: Bom dia. Nessa quarta-feira, o tempo continua firme e ensolarado em Santa Catarina. O dia começa com alguns nevoeiros que se dissipam ao longo da manhã, dando lugar ao sol entre algumas nuvens. Durante a noite, a nebulosidade aumenta no litoral. O vento

0: entre variações de nuvens, sendo que a partir da tarde e à noite surgem mais nuvens no litoral, sobretudo no litoral sul e também nas áreas próximas ao Paraná, onde não se descarta alguma chuva pontual. As máximas serão semelhantes de hoje. Tenha um ótimo dia.
1: Muito obrigado, então, a Daniele Lima, que trouxe informações aí do tempo e da temperatura desta manhã e dia gelado aqui no estado de Santa Catarina.
2: É, e agora vamos saber como fica o tempo aqui em Balneário Camboriú.
1: Vamos sim, Jane. Vai lá, fala pro nosso
2: domingo. Aqui, o olhômetro aqui dos estúdios da Rádio Camboriú FM. Então, tempo lindo, maravilhoso, um céu brilhando, manhã já começando um pouquinho mais amena hoje, friozinho ainda, mas um pouquinho mais amena a temperatura. Já estamos com o dobro da temperatura de ontem, onde tivemos 6 graus ao amanhecer, hoje já começamos com 12. E aí, como é que vai ficar? O dia vai esquentar a partir de agora? Como é que vai ficar, continuar frio?
1: É, sim, essa quarta-feira vai ter sol, né? Só que diferente de ontem, hoje vai ter muitas nuvens durante o dia, né? Tanto amanhã quanto à tarde e também alguns períodos de céu nublado nessa quarta-feira. Não chove, né? E à noite também vai ter muitas nuvens. As rajadas de vento vai atingir aí 11 quilômetros por hora por volta aí de 11 horas meio-dia desta quarta-feira. A temperatura vai ficar gelada, como disse a Jane agora pela manhã, mas com uma temperatura um pouquinho mais razoável. Hoje, na madrugada, por volta de 3:30 da manhã, nós estávamos ali com 8 graus. Agora já tem 12, segundo a Jane, mas a máxima vai chegar aos seus 22 graus, mas com atualização aí também, né, Jane?
2: É, exatamente. Estamos assim com 12 graus, sensação térmica nos 11, essa manhã de quarta-feira. Então, tá friozinho pra nós aqui, mas já tá bem melhor do que 6 graus.
1: É verdade. E a máxima aí vai passar um pouquinho, porque nós temos aqui dados de 22 graus, podemos chegar com a sensação térmica, às vezes, né? Com o sol, hoje pode ir a 23, né? Ou se não, manter aí em 22 graus.
2: É, parece que o frio vai embora, mas vai ficar até o final de semana. É aqui em Santa Catarina ainda. Agora são 7:12.
1: 7:12.
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2: E com o objetivo de reforçar a segurança pública e combater irregularidades administrativas, a Prefeitura de Balneário Camboriú, por meio da Secretaria de Segurança e Ordem Pública, deflagrou nesta terça-feira, dia 12, a Operação Bairro Mais Seguro em estabelecimentos de reciclagem e comércio de usados.
1: Ao todo, 5 locais foram vistoriados em diferentes pontos da cidade. A ação resultou em notificações por irregularidades em alvarás, intimações para limpeza e também regularização de imóveis, além da localização de uma adolescente com um mandado de busca e apreensão em aberto.
2: Durante a operação, um brechó no bairro das Nações foi notificado pela fiscalização de atividades urbanas por irregularidades relacionadas ao alvará de funcionamento. Também no bairro das Nações, o proprietário de um estabelecimento de reciclagem foi intimado para que o responsável providencie a limpeza do imóvel, além da regularização da viabilidade de zoneamento e do alvará de funcionamento.
1: Na rua Peru, durante a fiscalização, as equipes localizaram uma adolescente de 16 anos grávida com mandado de busca e apreensão em aberto.
2: Ah, na rua 2850, no centro, um local de bicicletas e aparelhos eletrônicos desmontados foi vistoriado, mas as equipes não encontraram indícios de interceptação dos itens.
1: E olha só, o Ministério Público de Santa Catarina informou que provas periciais e análises técnicas afastaram a hipótese de agressão contra o cão Orelha, caso que ganhou repercussão após denúncias envolvendo aí adolescentes na Praia Brava, lá em Florianópolis.
2: É, a manifestação assinada por 3 promotorias de justiça e protocolada na Vara da Infância e Juventude da capital pede um arquivamento do procedimento investigatório após reavaliação de imagens, laudos periciais e depoimentos colhidos ao longo da investigação.
1: Segundo o documento, com 170 páginas, a análise conduzida pela 10ª Promotoria de Justiça da capital, com o apoio de um grupo de trabalho instituído pela Procuradoria-Geral de Justiça, confirmou inconsistências temporais nas imagens usadas inicialmente na investigação, né, Jane?
2: Exatamente, isso não é... Enfim, comentários a respeito. É claro que a comunidade, a população, não está satisfeita com esse

0: arquivamento. Ontem nós comentamos ainda até um pouquinho a respeito desse caso do cão orelha, a gente já tinha ideia de que ia se pedir o arquivamento desse processo, mas inclusive até a Polícia Civil ontem fez uma declaração de que o pedido de arquivamento parte mesmo é do Ministério Público, porque houve contradições entre os laudos periciais da Polícia Civil
1: a questão do Ministério Público,
0: do
1: né?
0: Ministério, essas inconsistências que foram encontradas pelo Ministério Público no caso do cão orelha. Inclusive foi divulgado que pelo Ministério Público o cão orelha não sofreu agressão física, o que contraria os laudos do médico veterinário que atendeu o cãozinho antes até do óbito, né? Que diz que teve ali, foi atingido por um objeto contundente na cabeça, enfim, e aí esses laudos do Ministério Público aí dizem que não houve agressão física no cãozinho. Então, não é uma resposta para a sociedade esse arquivamento desse processo. Realmente, a sociedade fica indignada, né? Esperamos que seja reaberto esse processo e que continue as investigações. Disseram aí que também não houve uma prova contundente a respeito do encontro dos jovens com o cãozinho na noite, né? Da agressão, enfim, que não se tem como provar isso, mas que houve uma agressão, foi confirmado pelo laudo médico veterinário, que houve essa agressão sim ao cãozinho. Diz que foi uma morte natural, né? Do cãozinho, que não tá deixando a população satisfeita com essa resposta aí, não. Esse arquivamento desse processo aí.
1: Também acho,
0: deu,
1: né?
0: Deu em nada, hein?
1: Infelizmente, né? A gente
0: como diz
1: já
0: o
1: imaginava.
0: Sérgio aqui, né? Nas redes sociais nossas, aqui no nosso, virou em pizza, né? Parece que virou pizza.
1: Quer falar alguma coisa,
0: aí, Sérgio?
1: Tá tranquilo?
2: Isso não me surpreende, porque ultimamente o certo tá virando errado e o errado tá virando certo. Então, como falei antigamente, não se admire se colocarem agora processo no pessoal que colocou as imagens, pessoal que pediu justiça, porque ultimamente no Brasil as coisas estão
1: invertidas, né?
0: Inclusive o representante do Ministério Público ontem, em entrevista, né, aos meios de comunicação, falou também que foram mentiras, né? Mentiras, ele usou essa palavra, mentiras, sobre as imagens, sobre o que foi publicado a respeito desses adolescentes, né? Que poderiam ter agredido esse cãozinho, quer dizer que foi a polícia, aí ele falou, até, né, o representante do Ministério Público falou que a polícia entrou nessa jogada de mentiras, né? Imagina só, a polícia que é especializada, né? Em esses laudos
1: técnicos. E o laudo médico, né?
0: E o laudo médico também, exatamente, que houve uma agressão, que não foi morte
1: natural,
0: né? E que foi pode falar, Sérgio.
2: Agora eu pergunto, e se essas pessoas tivessem, no caso agora não dá pra falar que fizeram, né? Porque se caso fossem pessoas que tivessem um poder aquisitivo um pouco menor, ou não tivesse a força, o pessoal explorando eles, parte política, parte financeira.
0: Exatamente, tráfico
2: de
0: influência.
2: Será que ia acontecer a mesma coisa? Será que ia ser arquivado?
1: Infelizmente, né? A gente fica com essa dúvida, porque realmente a população vai continuar ainda em cima desse caso, né? Tenho certeza disso.
0: É porque teve repercussão não só nacional, internacional, o caso do cãozinho orelha. Então não pode terminar num arquivamento dizendo que houve uma morte natural. E que não houve agressão física ao cãozinho, né? Então, quer dizer, não tem provas para afirmar que foi agredido por aqueles adolescentes, mas que houve uma agressão pelos laudos, né, médicos. E depois, assim, também a polícia, ela é especializada para fazer esse tipo de, não ia entrar numa mentira, como o Ministério Público declarou publicamente, não somos nós que estamos dizendo aqui.
1: Sim,
0: que o Ministério Público falou isso, quer dizer, tá em reportagens que foi feito aí a veículos de comunicação estadual, inclusive nacional também, que passou, foi repercutiu nacionalmente essa notícia, então confirmando que a polícia entrou nessa vibe, digamos assim, entre aspas, dessas mentiras sobre essas imagens ou supostamente esses adolescentes terem agredido o cãozinho orelha, né? Então, é complicado. E acredito, esperamos que realmente tenha um outro desdobramento esse caso e que não seja arquivado, porque é uma vergonha para Santa Catarina.
1: É verdade.
0: E o Ministério Público, que fala tanto na proteção da justiça, agora deixando esse caso aí arquivado e esquecendo, porque é um animalzinho de estimação, certamente. E aí entra aquela questão que até foi divulgada ontem ali por alguns cientistas políticos também, falando a respeito de um possível tráfico de influências, como o Sérgio também aqui sugeriu, né? né? Que pode ocorrer, inclusive por ser pessoas que têm um poder aquisitivo
1: alto,
0: maior, tem um tráfico de influência até política, né?
1: Claro.
0: Mas isso é claro, tudo especulação, e a gente ouviu aí de alguns comentários, de alguns comentaristas, alguns cientistas políticos também falando a respeito.
1: É, vamos aguardar, né? Realmente foi, infelizmente, uma triste notícia aí pro estado de Santa Catarina e pro mundo também, que esperava algo diferente.
0: Exatamente, a Polícia Civil de Santa Catarina identificou suspeitos envolvidos em um roubo ocorrido no bairro Viva Parque, em Porto Belo, durante uma operação realizada na manhã desta terça-feira. Olha, foi no cumprimento de 4 mandados de busca e apreensão relacionados à investigação.
1: Segundo a Polícia Civil, o crime investigado ocorreu em um cenário de obras no bairro Viva Parque, onde 2 homens, utilizando uma motocicleta e uma arma de fogo, abordaram a vítima e roubaram aí diversos pertences.
0: Diante da situação de flagrante, um dos investigados foi preso pelo crime de tráfico de drogas. O suspeito foi encaminhado ao sistema prisional.
1: E continuando aqui na segurança pública, vamos a uma matéria agora que vai dizer que Santa Catarina reforça a estrutura de ajuda humanitária para desastres naturais. Vamos conferir.
3: Enchentes, deslizamentos, ciclones e temporais cada vez mais intensos. Os eventos climáticos extremos têm feito parte da realidade de Santa Catarina e exigido respostas rápidas e integradas das forças de segurança e proteção. Foi justamente com esse objetivo que a 14ª Brigada de Infantaria Motorizada realizou em Florianópolis mais uma edição do exercício de planejamento e do simpósio de ajuda humanitária, que acontecem anualmente e reúnem Exército, Defesa Civil, Bombeiros, Polícia Militar e outros órgãos estaduais. As atividades aconteceram no Centro Integrado de Gerenciamento de Riscos e Desastres, o CIGERD, e tiveram como foco o treinamento conjunto para situações de emergência. O comandante da 5ª Divisão do Exército, Ricardo de Castro Troviso, destacou que o trabalho integrado permite testar capacidades e ampliar o apoio à população em momentos críticos.
4: São em eventos como esse que nós começamos a testar e colocar e verificar as nossas possibilidades, as nossas capacidades e as nossas limitações também, num clima de operação interagências, de maneira a cooperar e colocar à disposição da população, num evento de impacto climático, um evento agudo, um evento imediato, nós podemos tentar durar na ação, na ajuda e ampliar com capilaridade dos nossos meios.
3: Além do treinamento operacional, o encontro também reforçou a importância da prevenção diante dos fenômenos climáticos que preocupam o estado, como possível impacto do El Niño nos próximos meses. O subsecretário de Proteção e Defesa Civil de Santa Catarina, General Ricardo Miranda Versa, explicou que ações como essa fazem parte de um trabalho permanente de preparação das equipes para situações de emergência.
5: A Secretaria de Estado da Proteção e Defesa Civil fica muito feliz de estar recebendo o Exército Brasileiro hoje, fazendo mais um simulado, mais um exercício de treinamento, que já é uma tradição do Exército. Anualmente eles fazem esse exercício, até porque eles precisam estar preparados, assim como a Secretaria de Estado da Defesa Civil e toda a estrutura estadual, para enfrentar esses desafios que venham eventualmente a partir de um desastre.
3: O comandante da 14ª Brigada de Infantaria Motorizada, General Reinaldo Sotão Calderaro, explica que o Exército atua como força de apoio às estruturas estaduais.
6: O Exército Brasileiro, aqui representado pela 14ª Brigada de Infantaria Motorizada de Florianópolis, ela tem a finalidade de adicionar capacidades à já forte e líder, né, Secretaria de Proteção e Defesa Civil, a quem cabe a gestão macro. Então, o Exército, com a sua infraestrutura, ele chega no sentido de estudar a geografia do estado, a população, planejar, treinar toda a nossa estrutura de prontidão operacional e logística para que, no caso de uma hipótese, nós tenhamos capacidade de imediato colocar efetivos para esticar a mão amiga desse braço forte.
3: Segundo o Exército, mais de 1000 militares já estão preparados para atuar em operações de ajuda humanitária em Santa Catarina. A estrutura inclui veículos, equipamentos de comunicação, pequenas pontes móveis e apoio logístico.
7: Todas as nossas ações, ela vem em coordenação de interagências em todos os níveis. E a nossa ação aqui é somar todos os esforços do governo federal, aqui representados pelo Exército Brasileiro, das agências estaduais e municipais, para de fato toda essa estrutura apoiar a sociedade e transmitir aquilo que nós achamos mais essencial, a sensação de segurança.
3: A proposta é fortalecer a integração entre as instituições e transformar o planejamento em capacidade real de resposta para proteger vidas e reduzir impactos em futuras emergências. De Florianópolis, da Rede de Notícias Acaerte, Amarilis Pequeno.
1: Muito obrigado, então, à repórter Amarilis Pequeno pelas informações.
0: Agora são 7:24.
1: 7:24.
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0: E a espera pela retomada do estacionamento rotativo em Florianópolis chegou ao fim. A Prefeitura da capital lançou nesta terça-feira o edital de licitação que promete não apenas trazer de volta a Zona Azul, mas modernizar completamente o sistema.
1: Com fiscalização digital e foco na rotatividade, o novo modelo deve movimentar cerca de mais de R$34 milhões ao ano. A fiscalização será 100% digital, utilizando então leitura automática de placas, as OCRs, né? E também o vídeo monitoramento. As vagas são divididas em três categorias, com preços, tempo de permanência distinto, né? Mais informações você pode obter ali no site da Prefeitura da capital, né? Que é florianópolis.sc.gov.br.
0: Olha, a Prefeitura de Balneário Camboriú, por meio da Autarquia Municipal de Trânsito, BC Trânsito, instalou placas com a orientação proibida a circulação embarcada de autopropelidos e bicicletas no calçadão da Avenida Central.
1: A medida é prevista no artigo 255 do Código de Trânsito Brasileiro, que proíbe a circulação de bicicletas, ciclomotores, autopropelidos e patinetes sobre calçadas e áreas destinadas ao pedestre quando o condutor estiver embarcado. Nestes casos, o correto é descer do equipamento e conduzi-lo empurrando.
0: De acordo com a CTB, conduzir bicicletas, ciclomotores, autopropelidos e patinetes sobre a calçada, além de praticar pilotagem agressiva, pode resultar em multa e apreensão do equipamento. A legislação reforça que a calçada é destinada exclusivamente aos pedestres.
1: No calçadão da Avenida Central aqui de Balneário Camboriú, portanto, apenas moradores que possuem garagem com acesso pelo local estão autorizados a circular embarcados, sendo a permissão válida somente para carros e motocicletas. Que é importante essas placas no calçadão central, porque é um local de muito movimento, né? E com certeza, na minha opinião, né? Estava realmente uma bagunça, porque tinha ciclomotor, tinha bicicleta, tinha autopropelido, tinha gente andando de qualquer forma, com alta velocidade no calçadão, e com certeza, né? Podendo aí acarretar algum tipo de acidente na movimentação maior de pessoas ali naquele local. Então, parabéns aí pelas placas, evitando no meio do calçadão, no meio das pessoas, essas partes elétricas em relação a um possível acidente, né, Jeane?
0: É isso aí, a gente sempre reforça, a gente está sempre falando sobre isso, como é importante esse trabalho do BC Trânsito, né, em regularizar então a questão desses autopropelidos, bicicletas elétricas, enfim, tanto na área central como em todo o município, né, mas especialmente nessa área que tem o maior movimento de fluxo até de turistas, né?
1: Então, claro!
0: Idosos, crianças, enfim, uma família toda aí, né, e esse pessoal andando de qualquer jeito, colocando em qualquer lugar. Muito bom, parabéns aí à administração municipal.
1: A gente até comenta aqui sobre os autopropelidos, ciclomotores, né? Que às vezes o pessoal não tem respeito pelas ruas da cidade, né? Que andam de qualquer forma, sem capacete, em alta velocidade. Imagine num calçadão aonde tem um número grande de pessoas caminhando,
0: exatamente,
1: né? E podendo ocorrer um acidente grave aí, né?
0: É, desfrutando de um lazer, claro, em final de semana, enfim, durante o dia, durante a tarde, sempre tem um movimento nesse calçadão em Balneário Camboriú, né?
1: É verdade.
0: Então, muito importante esse trabalho aí, com certeza.
1: E deixa eu passar informações a vocês, motoristas aqui que estão nas rodovias, caso você esteja passando pelo perímetro urbano aqui de Balneário Camboriú e está indo até Florianópolis, no sentido sul, você vai ter ali um período de duração de viagem de 2 10:04, portanto, alguns pontos de lentidão, né? Aqui próximo a Itapema, também próximo a Biguaçu, São José, né? Trânsito pesado nesse momento, 7:28, portanto, ao invés da duração de 1 hora de Balneário a Floripa, 2:04 nesse momento, trânsito pesado se você está indo à capital catarinense. Se você está indo sentido norte, passando por Balneário Camboriú e indo a Curitiba, você vai ter ali 2:59 de viagem, pontos de lentidão em Navegantes, próximo a Joinville, aqui em Itajaí também, alguns pontos de lentidão. E chegando lá em Curitiba, também na Serra, né? Passando pelo Paraná, pontos de lentidão também. Tome cuidado nessa manhã de quarta-feira. Se você está indo a Blumenau e vai pegar a 470, normal, né? Só aquele momento, aquele trânsito aqui em Itajaí um pouco mais pesado, né? Um pouquinho próximo de Navegantes também, mas na alça de acesso à BR-470 até Blumenau, você tem viagem tranquila, 58 do perímetro urbano de Balneário Camboriú até a cidade de Blumenau. Então tome cuidado aí no trânsito, né? Enfim, essas foram as notícias do trânsito para você que está nos acompanhando aqui no Jornal da Camboriú FM. São 7:30 em ponto. 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
0: E o preço dos alimentos pressionou a inflação oficial de abril, que fechou em 0,67%. O resultado mostra desaceleração em relação ao mês anterior, quando o Índice Nacional de Preços ao Consumidor Amplo e o IPCA tinha marcado 0,88%.
1: Em 12 meses, a inflação acumulada é de 4,39%, dentro da meta do governo de 3% com tolerância de 1,5% percentual, né? Para mais ou para menos, ou seja, né? Indo até 4,5%, né? No acumulado de um ano terminado em março agora, né? De 2026, o patamar era de 4,14%. Em abril do ano passado, a inflação foi de 0,43%.
0: Os dados foram divulgados nesta terça-feira, dia 11 de maio, pelo Instituto Brasileiro de Geografia e Estatística, o IBGE.
1: E olha só, agora falando do Ibovespa B3, que voltou a recuar nesta semana, com o mercado de olho nos dados de inflação, né, como dissemos agora, e também nos efeitos do conflito sem data para terminar lá no Oriente Médio, né? Ontem, terça-feira, a principal referência do mercado acionário caiu 0,86% e ficou aos 180.342.
0: O pregão começou já com a divulgação do IPCA, a inflação oficial do Brasil para o mês de abril. O preço dos alimentos pressionou a inflação de abril, que fechou em 0,67%, uma desaceleração em relação então ao mês anterior, mas com um acumulado de 12 meses avançando a 4,39%.
1: Essas informações da Ibovespa B3 e também da questão da inflação oficial de abril, né? Com esses dados, vamos saber aí como é que ficou a cotação do dólar e do euro no pregão de ontem, terça-feira.
0: O dólar comercial apresentou alta de 0,09%, fechou o pregão em R$4,89.
1: O dólar turismo na contramão teve queda de 0,1% e cotou em R$5,09.
0: O euro caiu 0,24% e fechou essa terça-feira em R$5,74.
1: Falando em mercado financeiro, vamos agora uma matéria, Giane, Sérgio e ouvintes, que vai falar que o estado de Santa Catarina oferece descontos para recuperar impostos atrasados e elevar repasses da reforma tributária. Vamos ouvir.
9: A Secretaria de Estado da Fazenda desenvolve neste mês de maio a terceira fase do programa de recuperação fiscal Recupera Mais, que tem objetivo de reaver R$1 bilhão em impostos atrasados. A iniciativa oferece aos contribuintes descontos sobre multas e juros relativos a dívidas de ICMS, IPVA e ITCMD, e auxilia o Estado a obter maior arrecadação no atual momento e também nas próximas décadas. 2026 é o último ano do cálculo da média histórica, que definirá o volume de repasses do novo Imposto sobre Bens e Serviços, IBS, para estados e municípios, criado pela reforma tributária. O auditor fiscal e diretor adjunto de administração tributária da Secretaria de Estado da Fazenda, Felipe dos Passos, explica.
10: A gente queria uma arrecadação de 1 bilhão nessas 3 etapas do Recuperar Mais, mas a gente já alcançou a marca ali na primeira etapa, no primeiro mês, de 460 milhões de reais. Então a gente está bem otimista, bem confiante, a gente acredita que vai bater sim a meta de 1 bilhão, talvez até ultrapassar. Além dessa ser uma ótima oportunidade para o contribuinte catarinense colocar em dia suas dívidas com o Estado, né, e conseguir regularizar a sua situação, também é importante ressaltar que qualquer arrecadação que é feita ao longo desse ano, ela vai refletir os próximos 50 anos de repasses do IBS para Santa Catarina. Então, a administração tributária, a Secretaria de Estado da Fazenda, o governador Jorginho, estão fazendo aí uma intensa campanha de aumento de arrecadação nesse ano, porque cada real arrecadado a mais em 2026 representa até R$13 de retorno ao longo dos próximos 50 anos no IBS, né? O novo imposto sobre o consumo que vai começar a valer em 2033.
9: Na atual etapa, o programa Recupera Mais oferece desconto de 93% sobre juros e multas para dívidas do ICMS geradas até 31 de março do ano passado, 85% para débitos de IPVA vencidos até 31 de dezembro de 2025 e 60% para pendências do ITCMD constituídas até 31 de dezembro de 2024. As condições são disponibilizadas para pagamentos à vista, mas também há reduções para quitação com parcelamento de ICMS em até 48 vezes e do ITCMD em até 24 vezes. O auditor fiscal e diretor adjunto de administração tributária da Secretaria de Estado da Fazenda, Felipe dos Passos, ressalta:
10: o contribuinte que tiver interesse em aderir ao Recuperar Mais, ele pode acessar a página da Secretaria de Estado da Fazenda. Cada um desses débitos vai ter um link específico para o contribuinte poder informar os seus dados e aderir ao programa. Lembrando que débitos do IPVA que ainda não foram inscritos em dívida ativa, o contribuinte também pode emitir esse boleto diretamente no site do Detran.
9: O prazo para adesão ao Recupera Mais vai até o dia 29 de maio para débitos relativos a ICMS e ITCMD, enquanto as pendências de IPVA podem ser negociadas até o final de setembro. De Florianópolis, da Rede de Notícias Acaerte, Cadu Reis.
1: Muito obrigado, então, as informações aí do Cadu Reis, do repórter, né? E com esses detalhes aí do mercado financeiro, 7:36, o Jornal da Camboriú vai para um rápido intervalo e voltamos já. 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

0: 7:38, esse é o Jornal da Camboriú, muito mais que notícias. E vamos dar uma olhadinha aqui nos comentários dos nossos ouvintes pelo WhatsApp da Camboriú
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0: É, pelo 47992.
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0: 675901, que chegue muitas mensagens pra nós, estamos aguardando. Olha só o pessoal comentando aqui a respeito do caso do arquivamento, né? Do processo do cãozinho Orelha, a Luziane de Navegantes está comentando aqui, olha, isso tudo é porque é filhos de papaizinhos, ela tá falando aqui, bota aquele bonequinho com aquela carinha feia ali, carinha vermelha de raiva, hein? Olha só. É, Luziane, não é fácil não, viu? Essa justiça brasileira, como a gente se fala, né? Muito branda. Se é branda para nós, seres humanos, imagine para os animaizinhos, infelizmente, né? Também o Pancho tá passando aqui, dando um bom dia Pancho, já mostrando uma foto maravilhosa, os pescadores aí na Praia Central de Balneário Camboriú, olha só que foto maravilhosa, hein? Do nosso litoral, da nossa orla da Praia Central de BC. Márcio também, flamenguista, já com a gente, Márcio, tudo bem? Bom dia,
2: Catatreco
0: aí já trabalhando, é. Quem Áurea de Navegantes também tá ligado com a gente, mandando figurinha com um bonequinho enroladinho aqui, um bonequinho de neve, tá com frio a Áurea hoje.
2: Bom dia, Áurea.
0: A Mauri de Tararé, São Paulo, dando um bom dia pra vocês aí da FM Camboriú, diz ele aqui,
2: bom
0: já
2: dia.
0: Tô ligado no jornal e depois só músicas classificadas, eita coisa boa, diz o Amauri. Muito obrigada, Amauri, pelo feedback. Eliseu Furlan também tá ouvindo a gente,
2: bom
0: não
2: dia.
0: Fala onde, dá um bom dia, um cachorrinho, ele mandou um cachorrinho, bom dia aqui. Também quem? O Gerson de Itapema e a Josi de Camboriú estão ligados com a gente.
2: Bom dia, bom dia
0: pra
2: todos.
0: Vocês. Marcelo Guedes também tá ouvindo desde cedinho, Marcelo Guedes também. O Erivan tá em Blumenau, olha, tá chegando mais gente aqui, que coisa boa. A Edilza de Navegantes, o Darcy do Bairro dos Municípios, olha só, bom dia com notícias da Camboriú. E aí, Angelita Rocha também, bom dia, queridos, bom dia, Angelita.
2: Bom dia, pessoal.
0: É isso aí, o pessoal ligado no WhatsApp da Camboriú. Mande você também a sua mensagem, enfim, pode mandar áudio, fotos, vídeos, enfim, né? 47992675901. Participe do Jornal da Camboriú. 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

0: Olha só, a Prefeitura de Itapema iniciou a implantação de uma nova ciclofaixa no Estreito, trecho também conhecido como Praia dos Morretes, localizado entre o centro e a meia praia, às margens da BR-101. Com cerca de 1,1 km de extensão e investimento superior aí a R$1 milhão, a obra integra as ações municipais voltadas à mobilidade urbana e à segurança viária, né? O trecho atualmente conta com apenas uma faixa em cada sentido e espaço reduzido para bicicletas, o que obriga ali ciclistas a dividir a borda da pista com veículos em movimento, né? Ciclofaixa então vai mudar esse cenário e vai oferecer mais segurança para trabalhadores, moradores e demais usuários que percorrem a via diariamente lá em Itapema.
1: Interessados em participar da consulta pública online lançado para contribuir com a construção do novo Plano Municipal de Turismo, é aqui de Balneário Camboriú, 2026-2036, tem até esta quarta-feira, dia 3 de maio, então, para responder ao formulário disponibilizado pela Prefeitura Municipal por meio da Secretaria de Turismo Setor. Com o objetivo de assegurar a ampla participação popular e a transparência do processo de discussão, a consulta está disponível para toda a comunidade e refere-se aos 3 eixos temáticos escolhidos para serem discutidos na primeira reunião com delegados que ocorrerá, então, nesta quinta-feira, amanhã, dia 14, às 18h30, na sede da Câmara de Dirigentes Lojistas de Balneário Camboriú, CDL, localizada na rua 902, número 530, no centro. O formulário está disponível para acesso, então, no site da Prefeitura de Balneário Camboriú, pelo www.bc.sc.gov.br. Olha, cabe salientar que um novo formulário será lançado, então, a cada nova reunião, permitindo assim que a participação popular seja garantida em todos os temas.
0: Vamos até Itajaí, porque uma nova operação integrada já em andamento desde a semana passada deve aumentar ainda mais a sensação de segurança da população no combate a furtos e roubos, né? O patrulhamento da Operação Sentinela ocorre em bairros com maior incidência dessas ocorrências. A reunião para avaliar a operação foi realizada no gabinete do prefeito ontem, terça-feira, entre o comando da Polícia Militar, a Guarda Municipal, além da gestão pública, né? Na reunião, ainda foram analisadas as operações integradas entre as forças de segurança. Portanto, essa Operação Sentinela, lá em Itajaí, consiste no policiamento ostensivo das 10 horas da noite até as 6 horas da manhã, um trabalho em conjunto aí entre a Guarda Municipal, que vai atuar nesse horário nos bairros São João, São Judas e Imaruí, e também a Polícia Militar nos bairros Dom Bosco, Centro e Fazenda.
1: E a Prefeitura de Balneário Camboriú, por meio da Secretaria de Assistência Social Mulher e Família, promove nesta quarta-feira, das 14 às 17 horas, o encontro Maio Furta Cor no Centro de Referência Especializado de Assistência Social, localizado na Rua Iraque, número 289, no bairro das Nações. Mães interessadas podem participar da atividade mediante inscrição pelo telefone. Anote aí, você, mãe interessada, 479-9982-2179. Vou repetir, 479-9982-2179. A iniciativa busca conscientizar as participantes a respeito da importância de cuidar da saúde mental, tendo em vista dados indicativos da sobrecarga materna e de diversas violências associadas a ela. Além disso, atende a lei de número 5.127/2025, que inclui o Maio Furtacor no calendário oficial de eventos de Balneário Camboriú. A programação reúne oficinas, então, de automaquiagem, design de sobrancelha, com a equipe do projeto Doutores da Beleza da Universidade do Vale do Itajaí, prevendo aí fomentar o autocuidado, mais roda de conversa com profissionais do direito e da enfermagem para a difusão de informações acerca da rede de apoio e dos desafios envolvendo a maternidade. Também vai ter um café da tarde.
0: Olha só, acabou de chegar aqui na nossa redação agora, são 7h45. Uma informação importante para você, motorista. Olha só, acabou acabou de chegar. Uma colisão grave envolvendo uma caminhonete e um caminhão dos Correios interditou totalmente, pode estar interditada ainda, né? O trânsito na BR-101 na manhã de hoje, né? Agora há pouco. O acidente aconteceu no quilômetro 146, no sentido sul da rodovia. Então, para você que está vindo do norte, né? De Curitiba, Joinville, para Florianópolis, né? Por volta aí das 5:30 da manhã. Pode ser que ainda esteja interditado aquele quilômetro 146 da BR-101. Equipes da Polícia Federal, né? E também da Arteres Litoral Sul atuam, né? No local para a liberação do trânsito. A caminhonete estava sendo removida pela concessionária. Segundo relatos de ouvintes que acompanharam, né? E viram o acidente ali após o bloqueio da rodovia, o motorista da caminhonete teria fugido após a colisão e garrafas de bebidas teriam sido encontradas no interior do veículo, né? Então, portanto, por enquanto não há informação sobre feridos, nem a confirmação oficial de que o condutor tenha fugido do local, né? A pista principal está totalmente bloqueada, né? Pode estar ainda, agora são 7:47, no sentido sul. Então, tome cuidado aí no quilômetro 146, sentido sul, aqui da BR-101. Por isso, do comentário que a gente fez na hora do trânsito, que ali próximo de Itajaí, né? Está com o trânsito mais pesado por causa realmente deste acidente que acabou de acontecer hoje, quarta-feira, a partir das 5:30 da manhã. Então, pode ser que ainda tenha alguma lentidão nesse momento, né? Falando aqui em questão de utilidade pública, vamos a uma matéria que vai falar que com apenas um registro em 2026, Santa Catarina descarta o risco de surto de hantavirose. Vamos conferir.
2: O registro de um surto de hantavírus em um navio de cruzeiro acendeu alerta na população nas últimas semanas. No entanto, a Secretaria da Saúde de Santa Catarina tranquiliza os catarinenses. A linhagem do vírus que circula aqui no estado é diferente da registrada no navio e não possui transmissão entre humanos. Neste ano, apenas um caso foi confirmado no município de Seara, oeste catarinense, com plena recuperação da paciente. O superintendente estadual de Vigilância em Saúde e médico infectologista, Dr. Fábio Gaudenzi, explica por que o cenário em nosso estado é de estabilidade e controle.
3: É importante lembrarmos que o Brasil, Santa Catarina, já tem há praticamente mais de 30 anos casos de hantavirose. As linhagens que ocorrem aqui no país e em Santa Catarina são diferentes desta que está ocorrendo neste surto que foi identificado no navio. Lá é a linhagem Andes, que tem como característica a transmissão entre as pessoas. O que ocorre normalmente aqui no estado é completamente diferente disso. Nós temos a transmissão a partir de roedores silvestres, que são, né, o hospedeiro natural dos hantavírus, né, aqui na nossa região.
2: Doutor Fábio detalha como ocorre a transmissão.
3: E quando nós, seres humanos, temos contato com excretas, né, fezes, saliva, urina, desses roedores, principalmente na forma de aerossóis, quando a gente varre um ambiente, quando, né, a gente tem uma mobilização, por exemplo, de cereais que tenham essa presença dessas excretas, desses roedores, essas partículas virais tornam-se flutuantes no ar e são inaladas pelo ser humano. E por que que a gente entende que não há uma característica, um potencial de grande disseminação? Esse evento do cruzeiro foi localizado, as pessoas estão sendo monitoradas e os casos são acompanhados e são bloqueados.
2: Os sintomas iniciais de hantavirose são similares a outras doenças infecciosas.
3: Febre, dor no corpo, dor de cabeça, dor abdominal, que vão evoluindo para formas de maior gravidade que leva também à insuficiência respiratória.
2: Para prevenir, a Secretaria de Estado da Saúde orienta: ventile locais fechados antes de limpar e evite varrer fezes de roedores a seco. Use sempre água sanitária para umedecer a área. Nos últimos 6 anos, Santa Catarina teve cerca de 90 casos de hantavirose. De Florianópolis, da Rede de Notícias AKRT, Carol Denardi.
0: Muito obrigado, então, a repórter Carol Denardi pelas informações. 7:50, Camboriú 90.1 FM, a rádio que a gente ama. Vamos falar então da quinta fase da Copa do Brasil aqui para vocês. Jogos hoje e também amanhã. Mas teve jogo ontem também, né? No dia 12, nessa terça-feira. Olha só. Hoje, pela Copa do Brasil, na quinta fase, jogam Ceará e Atlético Mineiro às 9:30 da noite. Ontem o Cruzeiro ganhou do Goiás por 1-0, né? Ou amanhã, às 7 horas da noite, jogam Atlético de Goiás e Atlético Paranaense. Amanhã também, às 9:30 da noite, o Vitória recebe o Flamengo. Às 19 horas amanhã, o Confiança recebe o Grêmio, né? Hoje, 7 horas da noite, o Vasco recebe o Paysandu. Amanhã, às 8 horas da noite, o CRB encara o Fortaleza. Hoje, 9:30 da noite, o Remo recebe o Bahia. A Chapecoense recebe a equipe do Botafogo amanhã às 6 horas da tarde, né? E hoje também o Mirassol às 8:30 da noite enfrenta o Bragantino. O Corinthians amanhã às 7:30 da noite, um jogo esperado aqui para nós aqui de Balneário Camboriú e toda a região, né? Amanhã, opa, dia 14, 7:30 da noite, o Corinthians recebe a equipe do Barra Futebol Clube nesta quinta fase, né? Jogo de decisão, onde o Barra precisa ganhar pelo menos de um gol de diferença para levar os pênaltis, né? Porque perdeu.
1: Vai ser difícil pro Barra, hein? Esperamos aí que vão preparados.
0: Se passar, é histórico, né? É histórico.
1: Verdade. O Corinthians também vai ficar mal.
0: Vai ficar mal, é verdade.
1: Pelo menos que dê um empate, então,
0: Vai pros pênaltis, né?
1: Que vai pros pênaltis.
0: Que vai pros pênaltis, exatamente. Quem ganha melhor,
1: exatamente.
0: Ontem também jogou, o Fluminense ganhou aí do Operário do Paraná por 2-1. Hoje tem Jacupiense e Palmeiras às 9:30 da noite. O Internacional ontem ganhou do Atlético Clube por 3-2 e hoje também às 7:30 tem Coritiba recebendo o Santos e às 7 horas da noite para encerrar essa quinta fase. E os jogos de volta da Copa do Brasil, Juventude encara a equipe do São Paulo às 7 horas da noite, Jane.
1: Olha, a equipe de Taekwondo da Fundação Municipal de Esportes, é claro que a gente não pode deixar de falar, né? Sempre tem conquistas, nossos atletas aqui de BC. Pois é, elas conquistaram 4 medalhas, olha, no Pan AM Open, ou AM Open de Taekwondo em Pomsai em 2026. Olha, realizado nos dias 7 e 10 de maio na Arena Carioca 1, no Rio de Janeiro. A competição reuniu atletas de diversos países das Américas e contou pontos importantes para o ranking internacional da modalidade. Os atletas de Balneário Camboriú garantiram uma medalha de ouro e 3 medalhas de bronze em disputas no Pomsai e Freestyle. O principal destaque foi o Lucas Ariel Bittencourt, que é campeão da categoria de freestyle sub-21 masculino no Pan-Americano Open. No campeonato Pan-Americano Sênior, categoria principal, Yuri de Freitas Nazário conquistou a medalha de bronze na categoria equipe masculina, competindo entre atletas de alto rendimento do continente. Ó, o Sênior, viu? Também até o Sênior aqui. Olha, 60 a mais aí, tá? Mandando ver em Balneário Camboriú também. Também no Pan-Americano Open sub-21, Balneário Camboriú voltou ao pódio com 2 medalhas de bronze na categoria freestyle par sub-17, conquistadas aí pelos atletas Cauã Weber Teodoro da Silva e Isabelle da Silva Ribeiro. A participação da Fundação Municipal também marcou, da Fundação Municipal de Esportes, logicamente, também marcou aí um momento histórico para a modalidade no município, já que essa foi a primeira vez que a equipe levou mais de um atleta para uma competição internacional de Taekwondo. Parabéns aí.
0: Parabéns mais uma vez.
1: Atletas da Fundação Municipal de Esportes, atletas da nossa BC.
0: Vamos até a capital catarinense agora, porque Florianópolis será o palco de mais uma edição do Ironman deste ano, né? 2026. A capital recebe no dia 31 de maio a 24ª edição da principal prova do triatlo mundial. Atletas de mais de 40 países estarão presentes para a disputa de quase 4 quilômetros de natação, 180 quilômetros de ciclismo e mais de 42 quilômetros de corrida. O evento será decisivo na classificação para o Ironman World Champion 2026, que é o campeonato mundial, né? Enfim, uma baita prova em Florianópolis. E E para encerrar o spot de hoje, né? 7:55 aqui, a gente não poderia falar da questão da CBF, né, Gianni Ovitz, que enviou na última segunda-feira, né, para a FIFA a pré-lista, né, de jogadores convocados aí para a Copa do Mundo de 2026,
1: né? Tá todo mundo na curiosidade. Vai Neymar, não vai Neymar? E aí os outros jogadores também, a gente tem que ficar de olho.
0: Olha, são 55 nomes por enquanto, né? Já no dia 18, na próxima segunda-feira, o técnico Ancelotti anunciará aí quais serão os 26 que vão representar o Brasil no Mundial. Vou passar rápido aqui para você.
1: Chegando a hora, segunda-feira.
0: Vou passar aqui para vocês que não acompanharam essa convocação dos 55, né? Para vocês que estão nos ouvindo, bem rápido aqui, ó. Presta atenção: goleiros: Alisson, Bento, Ederson, Hugo Souza, John e o Everton do Grêmio. Defensores: Alexandro, Alex Ribeiro, Bremer, Carlos Augusto, Danilo, Douglas Santos, Fabrício Júnior, Gabriel Magalhães, Ibanhes, Kaique Bruno do Cruzeiro, Léo Ortiz do Flamengo, Léo Pereira também do Flamengo, Luciano Juba, Marquinhos do PSG, Paulo Henrique do Vasco, Thiago Souza, Vitinho, Vitor Reis do Girona e Wesley do Roma. Meio-campistas: Andréa Pereira do Palmeiras, Andrei Santos, Bruno Magalhães, Casemiro do Manchester United, Danilo do Botafogo, Ederson, Fabinho, Gabriel Sara, Gerson, João Gomes, Lucas Paquetá e também Matheus Pereira. E os atacantes, né, desses 55, que vai se tornar 26, os atacantes são Anthony, Hendrick, Gabriel Martinelli, Gabriel Jesus, Igor Thiago, João Pedro, Caio Jorge, Luiz Henrique, Matheus Cunha, Neymar, Pedro, Rafinha, Ryan, Richarlison, Samuel Lino e Vini Júnior do Real Madrid. Estes então são os 55 jogadores que por enquanto estão pré-convocados para a Copa do Mundo.
1: Né? Richarlison, olha aí.
0: Vai sair 26, hein?
1: Nomes, o Neymar está nessa lista aí. Então ainda está concorrendo uma vaga para a seleção.
0: Vamos aguardar segunda-feira então, dia 18, a convocação oficial.
1: Sabe que eu já estava pensando, porque ainda tem um chapéuzinho da última Copa do Mundo.
0: Faz tempo.
1: Tirando a camiseta, né? 4 anos atrás, tirando a camiseta amarela ali, né? Pra dar uma lavadinha, já tirando o chapéuzinho, o óculosinho ali pra estar torcendo pela seleção brasileira, né?
0: É verdade.
1: E a gente compra mais uns adereços aí nessas lojinhas, né? Pra gente curtir juntos aí, fazer a festa e torcer pelo Brasil.
0: É verdade. Essas foram as informações do esporte, 7:58. O Jornal da Camboriú FM vai para um rápido intervalo e voltamos já. 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
2: Oito horas e dois minutos, o Jornal da Camboriú está de volta, obrigado pelo seu carinho e pela sua audiência. 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
3: Agora 8 horas 3 minutos, olha, um ouvinte tá falando com a gente aqui no nosso WhatsApp da Camboriú FM pelo 479-9267-5901. É, a respeito, é o João Valtric de Camboriú ali, tá fazendo uma chamada aqui, na verdade, né? Sobre o cerol, né? Sobre as pipas, enfim. Ele tá dizendo aqui, o João queria falar a respeito das benditas, ou seja, malditas, né? Também se pode dizer assim, as pipas, que novamente estão deixando muitas pessoas sem luz nos bairros, olha só. Ele diz que algum órgão precisa tomar providências. Os comerciantes estão sofrendo com isso. Ele está dizendo que são barbados, hein? São barbados, não são crianças, são barbados que estão fazendo esse estrago na fiação com linhas de cerol nas pipas. Olha, ele está pedindo providências. E ele está dizendo que é no Monte Alegre, que aconteceu aqui, o Monte Alegre em Camboriú. Ele disse que está demais, ontem acabou a luz duas vezes por causa disso. Então deixamos no ar aí, João Valtric, para as autoridades, né? Os órgãos que sejam responsáveis por isso tomarem providências, inclusive aí no bairro Monte Alegre em Camboriú.
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3: E a justiça determinou que o estado de Santa Catarina volte com o programa do uso de câmeras corporais nas fardas dos policiais militares. A decisão é desta terça-feira, dia 12 de maio, e o governo estadual tem 90 dias para apresentar um plano detalhado de reimplantação. Para o Poder Judiciário, o encerramento do programa sem adoção de uma medida alternativa representou retrocesso na proteção dos direitos fundamentais, como a vida, a segurança pública, a transparência administrativa e a qualidade da prova penal. Em nota, a Polícia Militar informou que não foi oficialmente notificada sobre a possível retomada do uso de câmeras corporais. A corporação disse que somente após análise jurídica do governo será definido então o encaminhamento do caso. O governo de Santa Catarina também precisa elaborar em até 180 dias um plano específico de redução da letalidade policial em Santa Catarina, de acordo com a sentença.
2: E olha só, você motorista que está na rodovia sentido Florianópolis, né? A gente comentou agora há pouco também na questão de uma batida, um acidente aqui no quilômetro 146 na BR-101, próximo ali a Itajaí, Navegantes, né? Agora um outro acidente, né? Duas ocorrências em sequência, só que em Itapema, na BR-101, sentido sul, para você que está indo para a capital catarinense, próximo ao supermercado Coque. Um incêndio num caminhão de transportadora. Logo à frente, né, desse supermercado, houve uma colisão também envolvendo outros dois veículos. Então, esse incêndio no caminhão e também uma colisão, né, entre dois veículos. A via está totalmente bloqueada, né, até agora ali, sem previsão de liberação ali em Itapema, né? O trânsito está sendo sendo desviado via marginal e segue muito lento desde o início da subida do Morro do Boi, né? Enfim, então tome cuidado para você que está no trânsito, né? Sentido sul, sentido Florianópolis, né? É, tanto pelo acidente que aconteceu no quilômetro 146, aqui próximo de Itajaí Navegantes, e também essa ocorrência agora em Itapema, exatamente, que ainda o trânsito tá pesado lá, né, Giane?
3: É, tem que ter muito cuidado, muita paciência nessa manhã de quarta-feira. Inclusive, o nosso ouvinte aqui, o Paulo, ele tá falando aqui que tá na fila em Itapema, ligado na Camboriú FM. Muito obrigada pela audiência, Paulo, muita paciência aí, todos os motoristas que estão nesse momento aí, foi um acidente, então temos que ter muita paciência, porque daqui um pouquinho retoma, né?
2: É verdade.
3: A normalidade da BR-101. Vamos aproveitar e mandar um abraço aí antes de encerrar o Jornal da Camboriú, também pro Alexandre de Camboriú, que tá ouvindo a gente no WhatsApp. Então é só você mandar um recadinho e participar do jornal junto com a gente pelo 47992-675901.
2: Perfeitamente.
3: É Diana. Hora de ir embora?
2: É isso aí, hora de ir embora.
3: Hora de ir embora. O Jornal da Camboriú FM fica por aqui.
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3: Eugênio Munaretti, meu colega Luiz Gustavo, voltaremos amanhã, quinta-feira, com mais uma edição do Jornal da Camboriú, aqui na rádio que a gente ama.
2: E na sequência você fica com o Bom Dia Legal, com ela, Eugênio Munaretti, até o meio-dia. Uma ótima quarta-feira para você e até amanhã. 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

dia legal pelo 47992-675901. Você sabe o telefone, você já salvou no celular aí? Não salvou, não? Então pega o celular, salva e manda seu recado. Também tem o horóscopo da Camboriú daqui um pouquinho chegando pra saber o que os astros estão prometendo pra esta quarta-feira pra todo mundo, aí pro seu signo. Música filé do dia também, aquela especial escolhida a dedo, previsão do tempo, temperatura vai continuar assim, maravilhoso tempo, hein? Daqui um pouquinho eu também passo pra você a temperatura em tempo real. Fofocas e curiosidades, tudo que tá acontecendo no mundo dos artistas, Roberto Carlos, o Rei Eletrale, você já sabe, né? Claro, as melhores do Rei, só aqui na 90.1. Também tem informações, notícias, anedotas do vermelho, é lógico, música boa que não pode parar. Tá chegando uma música lançada em 77, na verdade, do filme Os Embalos de Sábado à Noite. É uma versão diferente, um remix de Bee Gees com Stayin' Alive.

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Nessa manhã de quarta-feira, começando Bom Dia Legal, muito bem. Começando com um remix especial de Stayin' Alive com Bee Gees. A música boa já volta.

0: dia.
1: Bom dia com alegria. No Bom Dia Legal da Camboriú. Bora, vamos pro WhatsApp? Você que tá aí com o celular na mão e não mandou seu recadinho, manda agora pra Camboriú FM. É pro Bom Dia Legal? Então é só anotar aí. 92, 6, 7, 5, 90, 1. Pessoal, passando por aqui já desde cedo. Manhã fresquinha, podemos dizer assim, não tão frio, mas um pouquinho fresquinha, né? Nesta manhã aqui em Balneário Camboriú. Mandar uma alusão aí pra quem que tá com a gente. Deixa eu ver, chegando aqui, olha só. Gabriel Miller já tá ligado com a gente em Camboriú. Também a Luísa. Luísa e o Marcos estão ligados também na Praia Central. Luísa e Marcos, muito obrigada aí, o casal ouvindo a gente. Muito obrigada pelo feed. O Alexandre, quem mais? O Darcy do Bairro dos Municípios. Bom dia, Darcy. Quem mais tá ligado com a gente? O Zenir da Barra, Zenir. Tudo bem com você, Zenir? Bom dia.
2: Bom dia. Rádio Camboriú, bom dia os funcionários, bom dia os ouvintes da Rádio Camboriú, aqui é o Zeni da Barra.
1: E aí, Zeni?
2: Quero atender o meu pedido aí. Gostaria de escutar uma musiquinha aí do Lulu Santos, mas eu gosto de vocês.
1: Agradecer
2: a todos os ouvintes.
1: Tá bom, Zeni.
2: E dar os parabéns pra vocês por esse excelente trabalho que vocês fazem.
1: Obrigada, querido.
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1: Opa, coisa boa, hein, Zenir? Ouvir de manhã cedo um depoimento desse aí. Muito obrigada pelo carinho com todos os funcionários, com a Rádio Camboriú FM, viu? Olha só, vamos lá carimbar então, Zenir, os nossos ouvintes fiéis. Carimbar, vamos carimbar aqui, ó. De novo, aí, duas carimbadas, né? De categoria. Oba, oba, Samba House chegando com L demais.

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1: E vamos aos primeiros signos do horóscopo da Camboriú. Vamos para Áries, Touro e Gêmeos. Arianos, nascidos em 21 de março a 20 de abril, o encontro da Lua com Saturno em seu signo trará determinação, foco e disciplina. Olha só o que diz aqui. Trabalhe com método e organização, que diz para Áries. Hoje, olha, um pouco de diplomacia e abertura ao diálogo, você chegará mais longe. Então, encare cobranças de trabalho com métodos e organização. Feche um negócio, é o que diz hoje o horóscopo para você, que é de Áries. Touro, nascidos em 21 de abril a 20 de maio, escolhas e objetivos pessoais ficarão bem definidos. Sustente sua posição e conte com argumentos imbatíveis em uma transação comercial, um negócio em parceria. O dia vai pedir momentos de descanso, portanto aproveite um intervalo na agenda para desacelerar, fazer uma massagem ou terapia e se fortalecer emocionalmente. Comece um novo ciclo em sua vida, Taurino. Previsões para você que é nascido em Gêmeos. Nascido em 21 de maio a 20 de junho, um pouco de interiorização trará respostas. As melhores soluções virão em momentos de relaxamento e também de silêncio. Arrume o tempo para relaxar, desenhar planos com calma. Uma intuição persistente sobre alguém próximo merecerá atenção. Vênus e Urano em seu signo revelarão o seu brilhantismo e elegância. Entre em um grupo seleto e poderoso. Poderoso geminiano, que indica os astros para você hoje. Daqui um pouquinho, para os cancerianos, leoninos e virginianos, aqui previsões do horóscopo da Camboriú.

Camboriú FM, a melhor programação musical do Brasil. Abracadabra, passando por aqui com Dancing Queen. Também ouvimos aí Oba Oba Samba House, animando a nossa manhã com ela. É demais.

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1: Ame o seu advogado, porque depois da sua mãe, ele é o único que vai te defender, mesmo não acreditando em você, tá?

Câmara FM, a rádio que a gente ama, uma versão em inglês com Jim Capaldi, George Harrison, Ana Júlia de Los Hermanos. Coisa linda, hein? Gostou? Então, Milena também passou por aqui com apenas mais uma de amor e a primeira do bloco musical.

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0: Bom dia, legal, que legal você ligado com a gente aqui na Camboriú FM, claro. Aproveita, nos siga no Instagram, arroba Rádio Camboriú, também pode me seguir, Giane Munarete, arroba Giane Munarete, tá certo? No Instagram, a gente acaba se conhecendo, aí nos siga e a gente acaba seguindo você também, que legal, hein? Essa troca, né? De conhecimentos, essa troca de energia boa, é sempre bom e as redes sociais nos proporcionam a isso. Também você pode entrar no site da Camboriú FM, claro, www.radiocamboriú.com.br. Lá você confere, então, fotos maravilhosas da nossa BC, também dos estúdios luxuosos aqui da Rádio Camboriú FM. Você tem aí todas as informações da rádio, a história, enfim, os municípios que são atingidos pela Rádio Camboriú FM, que pega aí fora o Brasil afora pela internet. Também pode ouvir pelo site da Camboriú FM. E também, claro, você pode baixar o aplicativo, fica bem mais fácil também, mas pode ouvir pelo site. Aí também tem o impostômetro para você ficar sabendo quanto que a gente está pagando de imposto, tanto no Brasil, no estado, como aqui no município de Balneário Camboriú. Dá uma entradinha e confere no site da Camboriú FM. Bora que a música não para, é lógico, tá chegando Rod Stewart com a Orquestra Filarmônica de Royal.

vamos para a previsão do tempo para Balneário Camboriú nesta quarta-feira. Como é que vai ser? Vai continuar friozinho? Olha só, vai ter sol com muitas nuvens durante o dia, períodos de céu nublado, noite com muitas nuvens, é o que está indicando a previsão para esta quarta-feira, dia 13 de maio, né? O que está aparecendo. Agora já está aparecendo algumas nuvens, mas enfim, diz que vai ficar nublado durante a tarde e a noite também. A mínima foi de 9 ao amanhecer em Balneário Camboriú, máxima será de 23 graus, já fica um tempinho agradável. Nesse momento estamos ainda friozinho, 16 graus, e a sensação térmica em Balneário Camboriú está nos 14.

FM, a rádio que a gente ama, Lulu Santos, passando por aqui com Já É Pra Aquecer Nossa Manhã, aqui em Balneário Camboriú, no Bom Dia Legal, claro. Rod Stewart é a primeira com Orquestra Filarmônica Royal, com Sailing. Essa é clássica do Rod Stewart, hein? E falando em clássico, falando em música boa, em seguida tem a música Filé do Dia, então não sai daí, não.

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0: Chegou a hora da música filé do dia. É, você tá ouvindo aí, música lançada em 2007. Boa sorte. Vanessa da Mata com Ben Harper. Música filé do dia de hoje.
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1: Vamos à previsão de mais três signos do horóscopo da Camboriú. Agora para você que é de Câncer, Leão e Virgem. Câncer. Canceriano nascido em 21 de junho a 22 de julho, firme alianças importantes. Uma conversa séria com uma amizade trará apoio concreto para um projeto profissional. Responsabilidade de trabalho e com a saúde aumentarão nessa fase de consolidação da carreira e de conquistas. No amor, será um tempo de amadurecimento e também de construção do futuro. Portanto, pense a longo prazo e faça escolhas sábias, hein, Câncer? Para você que é de Leão, nascido em 23 de julho a 22 de agosto, carreira e futura futuro estarão iluminados. Você poderá alcançar uma meta importante, garantir também o sucesso dos empreendimentos. Divulgue o trabalho, fortaleça sua posição. As comunicações profissionais estarão aquecidas. Você poderá viabilizar também uma viagem, se inscrever em um evento em outro local e cumprir também o seu planejamento. Novas amizades no radar dos leoninos. Virgem. Você que é de Virgem, nascido em 23 de agosto a 22 de setembro, Urano poderá abrir um novo caminho na carreira. Uma proposta de trabalho ou de participação em um evento promoverá mudanças positivas na sua vida. Reencontros especiais em uma viagem darão a deliciosa sensação de proteção emocional. Relações profissionais estarão abertas. Conte com grande prestígio, poder e dê uma virada na vida, virginiano. Daqui a pouquinho, previsões para você que é de Libra, Escorpião e Sagitário.

Bambuí FM, a rádio que a gente ama. Eu criei, fala pra mãe. Titãs passando por aqui com televisão. Também Foreigner com I Won't Know Do I Love You. I Won't Know What I Love You. Agora sim. Vanessa da Mata com Ben Harper com Boa Sorte. Falando um pouquinho mais sobre essa música da Vanessa, que é a música filé do dia de hoje, que tocou com a gente aqui, né? É, então, essa música, gente, ela se tornou a mais tocada do Brasil em 2008. E tá na filé do dia de hoje, que volta daqui um pouquinho às 11. Também volta às 2 com o Kleber Massaneiro, às 5 horas e às 8 da noite.

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vamos para as fofocas e curiosidades do Bom Dia Legal. Essa é a curiosidade, é legal. Nós vamos falar, como já falamos ontem também, e todo o Brasil tá falando sobre as gravações, os bastidores do filme A Viagem, daquela novela que passou na Rede Globo, depois teve uma segunda, né, versão, enfim, da novela. Pessoal, teve uma segunda, vale a pena ver de novo, na verdade, né, da viagem, da novela A Viagem, a original, né? Exatamente aí. E agora está sendo gravado um filme nos bastidores. Tem alguns personagens que ainda da novela vão estar nesse filme, que é a Lucinha Lins, né? E a Lucinha Lins agora ela vai fazer uma versão aí da mãe dela, a Dona Maroca. Ela vai ser a mãe dela, na verdade, que era a mãe dela na outra versão, né? Então ela vai ser a Dona Maroca. E o que ela falou? Ela falou aí pros novos, né, que estão chegando, que é preciso pedir uma licença aí para as energias nos bastidores do filme. Então, para os que estão chegando, porque tiveram aí nas gravações originais da novela alguns episódios que chamaram muita atenção, paranormais até. E a Lucinha contou aí que em uma parte da gravação, onde a atriz que fazia. Deixa eu ver como é que é o nome dela. Deixa eu ver aqui. Esqueci o nome dela. Puxa, o que deu aqui, né? Pois é. A Cristiane Torloni voltou. Ela fez uma cena, né, de um crematório, enfim, ela tava filmando ali quando ela morreu, né? A personagem dela morreu. E aí, no crematório, onde estava sendo aí feito esse procedimento todo, apareceu uma borboletinha voando em cima da Cristiane Torloni. Porque a Cristiane Torloni tinha perdido um filho recentemente, de 12 anos, num acidente de carro. Aqueles episódios assim, né? Então, ela pediu aí pro pessoal pediu energias aí, né? Pediu energias aí, né? Uma permissão às energias para gravar as primeiras cenas do filme A Viagem, que vai bombar, com certeza. Mas o que vai bombar por agora é aqui na Camboriú FM.

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Essa é clássica do Mato Grosso e Matias, de igual para igual. Na época, todo mundo cantava, todas as rádios tocavam essa música. Também Taylor com Walter, a primeira do Sanduichão, né, do bloco musical. Também a primeira, Roupa Nova com Whisky a Gogô e um remix.

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queridos. Vamos para o WhatsApp da Camboriú FM agora. Vamos com os nossos ouvintes. Se você é ouvinte da Camboriú FM e não mandou seu recadinho, manda agora aí, olha. Um alusão aí pro Paulo, tá ouvindo a gente no bairro Gravatá, também o Vagalume, Navegantes, olha só, mandar um alusão aí também pra Luzi, Luziane, Tainá Vega, o Fado Coelho de Perequê também, passando por aqui, bom dia com alegria, Everaldo Coelho, bom dia, deixa eu ver aqui, tá certo, ele quer mandar aí pros nossos amigos do grupo de Passinho, Chama de Camboriú. Tá fazendo 2 anos. Grupo Passinho, Chama de Camboriú. Olha só, pessoal aí, um abraço aí, então. E um alusão aí do Everaldo Coelho pra vocês, o pessoal aí do Grupo Passinho, tá bom? Beijo também da galera aqui da Rádio Camboriú. Quem mais aqui? O Flávio Vicari, tá em Erechim, no Rio Grande do Sul. Flávio, bom dia. Tudo certo por aí? Quarta-feira, boa, hein? Como é que tá? Tá geladinho por aí? Rio Grande do Sul deve estar em Erechim, deve estar friozão, hein? Marisa Martins também está no bairro São Francisco de Assis. Bom dia, Marisa. Muito obrigada pelo feedback. O Diego de Itapema, do Perequê, também está mandando um abraço. Ele está pedindo para mandar um abraço para a esposa dele. Claro, é claro que a gente vai mandar para ele. Eni está no trabalho e também Ponta Fina. Isso, no trabalho também no Ponta Fina. É, perto de Brusque, é isso, né? Em Brusque. Bom, um abraço aí, então, pra Elenir e também pro Diego, tá bom? Bora lá, vamos carimbar, ouvinte fiel? Tem carimbada aqui no Bom Dia Legal, no WhatsApp da Camboriú FM. Chegando uma versão rock de Air Supply, Making Love and Nothing at All. Bom dia pra você, ótima quarta-feira.

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0: 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Bora lá, gente, que a música boa tá chegando.

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Dinho Ouro Preto passando por aqui com Capital Inicial e Lenine Não Olhe Pra Trás, também a primeira do bloco musical, uma versão rock da música que já é sucesso, já foi sucesso há muito tempo e continua tocando aí nos corações das pessoas com Air Supply, agora nessa versão que toca mais ainda, cheia de guitarra e emoção, com Making Love Off and Off.

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0: Rádio Camboriú, a onda que leva emoção, chegando Marshmallow com Bastille. Happy.

0: Música de ontem, a música de hoje, aqui na Campo Rio FM, Marshmallow e Pastille com Happier. 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
2: A Prefeitura de Balneário Camboriú, por meio da Secretaria de Assistência Social Mulher e Família, promove nesta quarta-feira, dia 13, das 14 às 17 horas, o Encontro Maio Furtacor, no Centro de Referência Especializado de Assistência Social, localizado na Rua Iraque, número 289, no bairro das Nações. Mães interessadas podem participar da atividade mediante inscrição pelo telefone 479-9982-2179. A iniciativa busca conscientizar as participantes a respeito da importância de cuidar da saúde mental, tendo em vista dados indicativos da sobrecarga materna e de diversas violências associadas a ela. Além disso, atende à lei de número 5.127/2025, que incluiu o Maio Furtacor no calendário oficial de eventos de Balneário Camboriú. A programação reúne oficina de automaquiagem e design de sobrancelha, com a equipe do projeto Doutores da Beleza da Universidade do Vale do Itajaí, prevendo fomentar o autocuidado, mais roda de conversa com profissionais do direito e da enfermagem, para difusão de informações acerca da rede de apoio e dos desafios envolvendo a maternidade, e haverá também o café da tarde. O Maio Furtacor é uma campanha nacional desenvolvida no mês de maio para sensibilizar a população acerca da saúde mental materna, com ações e políticas públicas voltadas ao fim da romantização da maternidade e ao combate ao adoecimento mental materno. Mais informações pelo telefone 4732677170, na Secretaria de Assistência Social Mulher e Família. Da redação da Camboriú FM, Jeane Munaretti.
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Carlos, é Roberto e Erasmo, o Calhan Beck. Essa música foi lançada em 1964, pra você ter uma ideia. E é um marco da Jovem Guarda do Roberto Carlos com essa versão. Você sabia que essa música Calhan Beck é uma versão de John de Ludmilk? A música original chama-se Broad Rock. É isso aí. E foi adaptada pelo Erasmo Carlos e foi esse sucessão aí de Roberto Carlos. Calhan Beck passando por aqui. É na hora do Roberto, né? A música do Roberto Carlos, O Rei em Detalhes, Dua Lipa, a primeira do bloco musical, passou com Illusion.

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0101 é o nosso telefone. É só chegar, mandar seu recado. É, ele tá esperando por aqui. Aquele recadinho. Luciane, tudo bem? Ó, Jorge Lobo de Navegante também, bom dia. FM, estou ligado na programação. Manda um alô para a equipe de vigilantes do condomínio All Resort Golf Club Residence. Deve ser isso que você fala, é assim que você fala, é? Ei, ô, queridão, Jorge, então um abraço aí para todos os vigilantes que estão ouvindo a gente no condomínio, então, em Porto Belo. É isso aí, galera de Porto Belo, ligado com a gente também, olha só. Beijo pra vocês aí, os vigilantes, a galera ouvindo a gente. Também quem pediu aqui um caribaço foi o Marcelo de Lira, tá ouvindo a gente no Paraná, em Porecatu, tá pedindo um abraço aí. Agora aqui em Presidente Prudente, ele tá ouvindo em Presidente Prudente, não tá mais em Porecatu, no Paraná, hein? Conta aí pra gente, Marcelo, mudou de lugar, hein? Tá morando em outra cidade, saiu do Paraná, você tá viajando, hein? Conta pra gente aí. Mas vai carimbada, claro que vai carimbada, sim. Lenita Maria Cardoso tá em Penha ouvindo a gente, mandou um bom dia também, bom dia pra você, Lenita, bora, vamos carimbar então agora todo mundo, ouvinte fiel, tem carimbar. Tá chegando Brad. É uma lentinha pra dançarmos bem juntinhos nesse fiozinho aí. É você e a Rádio Camboriú e eu.

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1: Hora da previsão de mais três signos do horóscopo da Camboriú, agora para Libra, Escorpião e Sagitário. Librinianos, nascidos em 23 de setembro a 22 de outubro, investimentos ficarão mais claros. Uma renegociação, divisão de contas ou acordo com terceiros avançará bem hoje. Encare uma conversa adiada e formalize uma parceria. No amor, uma viagem dará mais segurança e estabilidade. Plutão retrógrado pedirá um olhar profundo sobre a vida, aposte em mudanças. Respire novos ares, Libra. Previsões para você de... não é virgem não, é escorpião. Agora sim, para você de escorpião nascido em 23 de outubro a 21 de novembro, o dia vai pedir foco nos assuntos práticos, uma conversa séria. Com par, sócio ou colaborador, trará o alinhamento esperado há tempos. Abra caminhos de trabalho em outra localidade, uma oportunidade de longe acelerará decisões de uma viagem ao exterior. No amor, a confiança crescerá cada dia, então fortaleça um vínculo especial. Casamento em alta para você de escorpião. Sagitário. Previsões para os sagitarianos nascidos em 22 de novembro a 21 de dezembro. Rotina e saúde voltam ao centro. Marque uma consulta médica, ajuste a alimentação, organize a agenda com um bom planejamento. No trabalho, uma decisão de contrato ou de parceria pedirá atenção aos detalhes e prazos. No amor, encontre um ponto de equilíbrio entre liberdade e compromisso. Gestos acolhedores farão toda a diferença nesta quarta-feira. Daqui um pouquinho, então, previsões para você que é de Capricórnio, Aquário e Peixes no horóscopo da Camboriú.

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Você ouviu aí Gustavo Lima junto com Luiz Ponce. Vagabundo, é. Eles estão garantindo que não são vagabundos, né? Quem acredita depois da música do Luiz Ponce, lá o sucesso com Despacito, fica difícil acreditar, hein? Brenda, primeira do bloco musical. Música lentinha, romântica, apaixonada. Isso.

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12: E o paizão todo orgulhoso falou pro filho dele, né? Ô filho, será que a sua professora não tá desconfiando não que eu tô ajudando você a fazer a lição de casa? Ele falou, desconfiando não, pai, ela tem certeza, porque ela falou que o senhor tem que voltar a estudar.
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2: 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Aproveita, manda seu recadinho pra gente aí, tá bom? Pelo 47992-675901, galera, tá toda por aqui, é claro. Olha, só deixando um recado pra você também, você que quer nos ouvir pela Alexa, é só dizer Rádio Camboriú FM, a Alexa já diz, ó, 90.1 tá aí pra você ouvir aqui a rádio de Balneário Camboriú, tá bom? Combinado? Tá chegando o Nick French com Did You Ever Really Love Me, com remix pra você aqui no Bom Dia Legal.

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bem, vamos falar do que? Seleção brasileira, esse ano de Copa do Mundo, temos um técnico italiano, Carlo Ancelotti, que é sangue quente, é italiano, gente, pois é. E aquela coisa toda aí que ninguém para de perguntar, aquela história toda aí nas redes sociais, enfim, vai Neymar pra seleção brasileira, não vai, hein? O povo já tá pedindo que quer sim, enfim, após o filho do Carlo Ancelotti também confirmar Neymar na seleção brasileira, o técnico do Brasil quebrou o silêncio nessa terça-feira ontem, portanto, dia 12 de maio, a respeito dessa convocação tão esperada, não ou sim, do Neymar. E aí, entrevista a Reuters, o Ancelotti falou, disse basicamente que ele é quem decide, não é os especuladores, não, os torcedores, claro, ele respeita o próprio Neymar, enfim, né? Mas quem decide é ele, e ela acha normal, claro que os jogadores que gostam também do Neymar expressem a sua opinião, e ele agradece a todos, mas ele disse que o técnico, no fim das contas, é a pessoa certa para tomar a decisão mais indicada para fazer, e ele disse que esse é ele. Ele é o técnico da seleção brasileira. Então, o técnico Ancelotti vai anunciar a lista oficial da seleção na próxima segunda-feira, dia 18, com 26 jogadores. A grande dúvida continua sendo se Neymar será incluído ou não. O técnico pondera entre o valor simbólico de uma última Copa para Neymar e as exigências do condicionamento físico também. Ele disse que reconhece o talento, a importância do Neymar, mas afirma que a decisão será 100% profissional. Então, não tem carinha bonita, não tem nome famoso, ele vai escolher os melhores jogadores. É isso aí, esse é o novo seleção, o nosso treinador da seleção brasileira. Não tem medo da opinião pública, esse é o Ancelotti, é técnico italiano, não desmerecendo os técnicos brasileiros. Chegando aí a Ione com I Want to Know What Is Love Is aqui no

Rádio Camboriú, 45 anos, te fazendo companhia, passando por aqui, Jorge Benjor, essa energia boa, essa alegria toda que vem de dentro pra fora do Jorge Benjor, né? Não, trazendo essa alegria também pra gente, essa energia bom. Jorge Benjor, que é uma figura, uma pessoa, né? A pessoa do Jorge Benjor, Jorge Benjor, é uma pessoa iluminada, né? Que ajuda as pessoas, que não subiu a cabeça o sucesso, ele continua com a mesma simplicidade de quando começou, aí vive, gosta de uma laje, de um churrasquinho lá no Rio de Janeiro, gosta de ajudar as pessoas que precisam. Bonita a história, né? Um cara que vem é iluminado, né? E isso vem de dentro pra fora e passa pras pessoas essa alegria toda. E com essa música que é um mix de tudo, na verdade, né? País tropical, espirudiro, espirudraira, enfim, né? Conta a história das células, da formação do ser humano e tudo. Jorge Benjor. E foi um sucesso essa música, hein? Sucessão. Tocava em todas as emissoras de rádio, tanto AM como FM na época. Fez sucesso aí pro final dos anos 80. Também Wayona, a primeira do bloco musical com I Want to Know What Is Love.

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0: A morte do cão Orelha, que ganhou repercussão nacional, revelou uma investigação marcada por contradições e falta de evidências concretas, segundo o Ministério Público de Santa Catarina. Nesta sexta-feira, dia 8 de maio, o órgão protocolou um pedido de arquivamento das investigações relacionadas à morte do cãozinho comunitário. O pedido de arquivamento total foi antecipado nesta terça-feira, dia 12. A Polícia Civil disse em nota que concluiu as investigações relacionadas ao caso e realizou oportunamente a divulgação oficial das medidas adotadas no âmbito do inquérito policial. Nesta terça-feira, dia 12 de maio, o órgão informou que provas periciais mostram que os adolescentes e o cão Orelha não estiveram juntos na praia e afastam a agressão. Após o caso da morte do cãozinho Orelha, o cão Caramelo foi adotado e a Pretinha morreu cerca de um mês depois. A morte de Orelha alterou a dinâmica do bairro e levantou questionamentos sobre o que realmente aconteceu. Em março, o governo federal anunciou o decreto Cão Orelha, em homenagem ao cão, que prevê a multa de R$1.500 a R$50.000 para quem cometer o crime de maus tratos aos animais. Apesar das declarações públicas, inclusive do governador Jorginho Melo, em que citava provas de embrulhar o estômago para evidenciar a gravidade do caso, nenhuma prova material da agressão foi divulgada. Em coletiva, a polícia afirmou que Orelha teria sido atingido na cabeça por um objeto contundente, mas novamente sem apresentar evidências concretas. Ao longo da investigação, também não surgiram imagens ou testemunhas diretas do momento da agressão. Além de Orelha, outros cães comunitários, como a Pretinha e o Caramelo, permaneciam na região por cerca de 10 anos. Da redação da Camboriú FM, Jeane Munaretti.
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0: música filé do dia da Camboriú FM, nesta quarta-feira. Essa música chega com um dos maiores hits de Vanessa da Mata. É, nasceu aí de parceria com o cantor americano Ben Harper. Foi produzido por Mário Caldato. Essa música foi composta pela própria Vanessa. A música foi inspirada em uma viagem que ela fez a Paris e retrata uma das despedidas serenas e maduras de um relacionamento, sendo, inclusive, uma das músicas mais tocadas no Brasil em 2008, que é a música filé do dia de hoje. Então, Vanessa da Mata e Ben Harper, boa sorte!
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hora da previsão do tempo para Balneário Camboriú. Nesta quarta-feira, sol com muitas nuvens durante o dia. Período de céu nublado, noite com muitas nuvens. Neste momento, o céu está parcialmente encoberto. Aberto, mas com algumas nuvens. A mínima nesta madrugada foi 9 graus ao amanhecer e a máxima será de 23. Nesse momento, em Balneário Camboriú, estamos com 20 graus, a sensação térmica também nos 20.

0: Camboriú FM, a rádio que a gente ama, a versão maravilhosa de Dark Blues Rock, The Mantle. Muitas pessoas aí vão ficar até zangadas comigo, eu vou falar agora, mas eu prefiro essa versão aí do que a original com o John Lennon, gente.
1: Demais!
0: É, eu sei. Tem gente que fica chateado, né? Os saudosistas, claro, preferem o original aí com o John Lennon, né? Mas eu adorei, até porque eu amo som de guitarra, né? E tem muitas essa música aí, nessa versão de Imagine Blues Rock. Também a gente ouviu a primeira do bloco musical, que é a música filé do dia de hoje, hein? Com Vanessa da Mata, o maior sucesso da Vanessa da Mata, passando com Ben Harper, Boa Sorte, música que volta daqui um pouquinho às duas com o Kleber Massaneiro, também às 5 e às 8 da noite.

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4: 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Vamos pro WhatsApp da Camboriú FM. Tem gente chegando por aqui, sempre tem mais um. Chega você também junto com a gente. Chega chegando pelo 47992-675-90. Alô, Chicão, tudo bem com você, queridão? E aí, bom dia?
5: Oh, bom dia,
4: Aí, querido.
5: Faz tempo que a gente não se fala.
4: Verdade, não manda mais.
5: Mas continuo ligado nesse melhor programa de manhã cedo que é 90.1.
4: É isso aí, legal.
5: Melhor
4: Chica.
5: Rádio pra Silvia.
4: Opa.
5: Valeu.
4: Valeu pelo feedback. Coisa boa, hein? Os nossos ouvintes aí. Nem sempre dá aquele tempo de mandar uma mensagem, mas o importante é que esteja aí, ligadinho com a gente, fazendo companhia. Bom dia, Roberto, tá em Lages. Roberto
6: Carlos. Bom dia, Jânio Moraretti, que é o Roberto Carlos.
4: E aí, Roberto
6: Lima, Carlos. Que é de Lages, pro Nova Serrana.
4: Oi.
6: Tava meio desaparecido um pouco, mas retornei.
4: Ah, que coisa boa.
6: Só
4: outro que
6: desapareceu. Mandando uma mensagem aí de um bom dia pra vocês. Dizer que tem um frio federal.
4: Imagina,
6: certo. Estamos trabalhando no gelo, mas tá tudo certo, nós estamos ouvindo a Rádio Camboriú. Valeu, um abração para vocês todos.
4: Querido.
6: Valeu, tchau.
4: Valeu, tchau, Roberto Carlos, em Lages, dizendo pro Planalto Catarinense, é frio pra caramba, hein? Congela até o osso, a alma, hein, Roberto Carlos? Obrigada aí pelo feedback. Quem mais tá passando por aqui? O Guto, bom dia, Jeane, estamos na escuta, o Guto e a Vanessa, beijo para vocês, queridos, estão ouvindo a gente em Camboriú, Marcelo Guedes também tá ouvindo a gente, tá em Navegantes, o Aloir tá em Camboriú, bairro Rio Pequeno, vamos carimbar, ouvinte fiel? Carimbar, galera! Chegando o rei do pop, Michael Jackson, eterno rei do pop, chegando com uma música quando ele era criancinha ainda, começou o sucesso com Good To Be There.

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1: Vamos para a previsão dos três últimos signos do horóscopo da Camboriú para esta quarta-feira. Agora para você que é de Capricórnio, Aquário e Peixes. Capricorniano, nascido 22 de dezembro a 20 de janeiro, um assunto de família ou de moradia poderá finalizar com ótimas decisões. O dia trará clareza das prioridades e soluções práticas para conciliar os seus vários interesses. Dê um passo maior nos projetos pessoais e de casamento. A retomada de uma parceria e os passos livres na agenda darão mais motivação. Reestruture a casa e ganhe conforto, Capricórnio. Para você que é de Aquário, nascido em 21 de janeiro a 19 de fevereiro, o dia será acelerado com pesquisas, deslocamentos, reuniões de trabalho, entrevistas ou apresentações de ideias. Conte com o melhor, uma organização e suporte da família para dar conta de tudo, do aumento das demandas, sem perder a serenidade. Conversas de hoje definirão uma rotina mais saudável, simplifica soluções e garantirá ótimos resultados. Para você que é de Peixes, nascido entre 20 de fevereiro a 20 de maio, as comunicações estarão abertas. Conte com a clareza e objetividade nas conversas de hoje. Negociações e acordos com a família serão bem-sucedidos. Resolva assuntos financeiros com atitude e soluções originais. Definições importantes e entendimento com irmãos aliviarão pressões. Bom humor, entusiasmo e paixão estarão de volta no amor para os piscianos. Horóscopo da Camboriú volta amanhã no Bom Dia Legal a partir das 8 da manhã.

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0: 47992675901. Quem tá por aqui é o nosso ouvinte, o Marcelo Guedes Vieira, tá em Navegantes ouvindo a Camboriú FM. Que coisa boa, bom dia, Marcelo.
1: Bom dia, Gênio Monaretti. Quarta-feira linda.
0: Bota linda, Nilson,
1: hein? Bom dia pra você, pra toda a sua equipe, pra todos os seus ouvintes. Opa, maravilhosos.
0: Legal, obrigado.
1: Bom gosto, que nem eu.
0: Modesto,
1: sempre,
0: hein?
1: Antenado na 90.1. Dá um abração lá pro Geo Trilhas, meu filho lá em Bituba.
0: Por
1: favor. E vida que segue na Praia do Rosa lá. E o meu Vasco joga hoje.
0: Opa, Vascão. Valeu, jogando. Jane. Valeu,
1: Marcelo. Aquele abraço, sucesso sempre a você, sua abençoada.
0: Querido, amém, hein? Um abraço aí pro pessoal do Praia do Rosa, ouvindo a gente lá no sul do estado, litoral sul de Santa Catarina, né? Muito obrigada pela audiência aí. O filho do Marcelo Guedes também ligado com a gente. Bora, vamos lá, então. Ah, tem mais gente, claro. Tem o Clodoaldo, tá ouvindo a gente em Brusca. Alô, Clodoaldo. Tudo certo por aí, querido? Beijo pra você, pra galera aí ligado com a gente. Também tu, Edilson, tá ligado com a gente em Blumenau, em Blumenau, né? Olá, Edilson, muito obrigada pelo feed. Vamos lá carimbar? Ouvinte fiel? Tem carimbada, né? Claro que tem. Então, carimbados, Alphaville chegando com Dancing With Me.

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dia legal chegando ao seu final. Até arrimou, 13 para o meio-dia. Já estamos indo embora, mas voltamos amanhã, na quinta-feira, logo após o Jornal da Camboriú, com mais um Bom Dia Legal. Muito obrigada pela audiência, pela companhia. E é claro, tá chegando aí o Comes e Bebes para almoçarmos juntos a partir das 12 horas. Depois, a 1 hora, tem o Kleber Massareiro com Tarde Bacana até às 5, com muita música, informação, descontração e alegria para você. Tá certo? E a programação topzera da Camboriú FM 24 horas, a melhor programação musical do Brasil. Então você não pode sair daqui não, 90.1 Camboriú FM. Beijo grande, gente, voltamos amanhã, se cuida, fechamos com Capital Inicial, Eu Vou Estar. Beijão, tchau, tchau.

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6: O ex-funcionário do empregado Alfredo Fraga dos Santos, de 53 anos, sequestrado e morto em Balneário Camboriú, havia sido demitido há poucos dias pela vítima, informou a Polícia Civil. Ele e o comparsa confessaram os crimes ocorridos na segunda-feira, dia 11 de maio. O sequestro foi registrado por câmeras de monitoramento. A ação teria sido motivada pela rescisão do contrato, ocorrida na sexta-feira, dia 8 de maio, conforme a investigação. O ex-funcionário teria planejado todo o crime e convidado um outro homem para participar do assassinato. Os nomes deles não foram divulgados. Alfredo era dono de uma empreiteira na cidade e fazia parte do movimento Legendários. Os dois suspeitos foram presos no mesmo dia do crime. Um em Campinas, após fugir de avião depois do crime, e o outro em Blumenau, pela Polícia Militar. Da redação da Camboriú FM, Jeane Munaretti.
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0: 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Meio-dia e 21.
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0: 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Meio-dia e 38.
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12: Dois camaradas numa balada ali, conversando, conversa vai, conversa vem. Aí um deles falou assim: rapaz, essa mulherada que tá aqui, ó, tá vendo toda essa mulherada na balada aqui, ó? Já peguei todas elas. Para não dizer que eu não peguei todas, só as minhas 2 irmãs que estão ali que eu não peguei. O outro falou: comigo é o contrário, rapaz, eu só peguei as suas 2 irmãs.

0: 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Meio-dia e 50.
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3: São Joaquim, uma das cidades mais frias e mais altas do país, na Serra Catarinense, registrou a temperatura mais baixa do ano no Brasil até o momento, no amanhecer de terça-feira, dia 12 de maio, segundo o Instituto Nacional de Meteorologia, o IMET. Os termômetros marcaram menos 4,61 graus Celsius às 6 horas da manhã, conforme marcação da Epagre-Siram, órgão que monitora as condições de tempo no estado. O registro foi na localidade conhecida como Vale do Caminhos da Neve, a cerca de 3 quilômetros do centro da cidade, onde um pomar ficou congelado. Na segunda-feira, dia 11 de maio, a mínima na cidade foi de menos 2,67 graus Celsius às 23 horas. Em Bom Jardim da Serra, na mesma região, uma camiseta na rua congelou com a geada. A geada ocorre quando é formada por uma camada de gelo nas superfícies, por causa da intensa redução de temperatura, quando a umidade do ar está elevada. Confira as temperaturas mais baixas segundo a Epagre-Siram. São Joaquim teve menos 4,61 graus. Urupema, menos 4,33 graus. Urubici, menos 3,49 graus. Ponta Alta do Norte, menos 2,84 graus. E Otacílio Costa, menos 2,3 graus. Bocaina do Sul também teve temperatura baixa, menos 2,06 graus Celsius. Da redação da Camboriú FM, Jeane Munaretti.
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2: 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Oi, gente, bem-vindos. Sou eu, Kleber Massaneiro, chegando pra ficar junto com você em mais uma tarde bacana na Camboriú. É claro que a gente canta. A gente se encanta com tanta gente ligado, tanta gente pedindo, mandando alô, pedindo carimbão, pedindo abraço. Na programação de excelência da sua.

apresentei, vocês serão todos apresentados. Pode entrar em contato, daqui a pouco já vou passar o nosso WhatsApp. Já quero começar direto com música pra gente não perder tempo na nossa tarde bacana. Vamos de Madonna, remix Don't Cry For Me Argentina.

Camboriú ligou, deu de cara com sucesso. Chico Rei Paraná, você não sabe amar, diz a música. E você sabe ou não sabe? Agora, cada um sabe de si, né? Chico Rei Paraná sabe deles. Teve Marina Elali com Amor Perfeito. E a gente ouviu também a Madonna, Don't Cry For Me Argentina. Essa música muito bacana, lembra da Evita Perón? Lembra da Evita Perón? Uma versão remix da Madonna, Don't Cry For Me Argentina. Os argentinos conhecem bem a história de Evita Perón. Se você não conhece, tente conhecer, porque é

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1: Uma tarde carregada. Carregada de alegria, de música e, claro, de você. Junto com a gente. E o nosso WhatsApp tá chegando o número para você participar. Você sabe que a Rádio Camboriú é uma das rádios que mais cresce audiência em Santa Catarina, né? Então, para você que tá chegando agora, já anota o nosso número aí, ó. 47 é o código de área para quem não pegou. 47992675901 é aqui que você entra, fica à vontade. Você manda sua música, você manda o seu nome, seu bairro, sua cidade, pede aquele carimbão. E a gente manda o carimbão para todo mundo que tá ligado na programação, porque ouvinte fiel leva carimbada, né, minha cabrinha? É verdade. Eu não é minhas cabras todas aí. É, tô falando que é, elas sabem de tudo também. Bom, eu sou o Kleber Massaneiro, tô aqui junto com você e você pode entrar em contato também pelo Instagram, @kleber.macaneiro, que eu já recebo sua mensagem e já mando aquele alô especial, porque agora a música que chega pra você é You Make Me Feel, é brand new, essa música com Simple Red. Você ouviu uma versão muito bacana do Simple Red, You Make Me Feel, brand new. Essa é a programação da sua Rádio Camboriú.

0: Daniel e Glória Groove, te amo cada vez mais. Na Camboriú, pra ficar bem, fique na Camboriú você também, meu galo. Fique junto. Antes do Daniel e Glória Groove, a gente viu o Diogo Nogueira. Vem quente que eu estou fervendo. Diogo Nogueira, que foi internado às pressas aí agora no final de semana, né? Tá com um problema na laringe, uma laringite bacteriana, um problema aí que ele vai ter que resolver e teve que cancelar alguns shows, não vai poder cantar por enquanto. Diogo Nogueira passou aqui na programação também. E lá no comecinho, Simple Red, com You Make Me Feel Brand New, você ouviu na Camboriú. É música boa, é porque você está na Camboriú.
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0: Camboriú FM, 20 para as duas.
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ter você junto comigo em mais uma tarde bacana. Tarde bacana é com Kleber Massaneiro. O que que a gente comemora hoje? Hoje é o dia da abolição da escravatura, né? É hoje. É verdade. 13 de maio de 1888 era assinada a Lei Áurea. Quem assinava era a Princesa Isabel. Mas hoje também é o dia do automóvel. Opa! Alô, automóvel! Hoje é dia do automóvel. Também hoje é o dia da fraternidade, muito importante essa data, o dia da fraternidade aqui no Brasil, 13 de maio, também conhecido como dia da fraternidade brasileira, o dia que celebra um dos valores mais importantes para manter a união, a paz numa sociedade, que é a fraternidade que a gente está precisando muito, né? Em tempos de polarização, né? Eu sou direita, eu sou esquerda, né? Eu sou de frente, eu sou de trás, eu sou disso, eu sou daquilo, sou alto, sou baixo, sou isso, sou aquilo. Pois é, em épocas de polarização precisamos muito de uma fraternidade. Esquece, não é motivo pra briga, gente. Estamos todos no mesmo país querendo o melhor pra nós. A gente não precisa brigar por política, por religião, por nada, não. Hoje é o dia da fraternidade, né, Galo? É hoje. E também hoje é o dia nacional do quê? Do chefe de cozinha. Olha aí, cabrinha. Dia do chefe de cozinha. Tô esperando um aí pra fazer aquele pratinho especial pra minha janta de hoje, né, ó. Opa, Tacinha já chegou pra brindar aqui, né? Só falta jantinha especial. Bom, vamos de música, já sabemos o que comemoramos hoje. Agora é hora de ouvir mais músicas e eu quero trazer pra você Malina com Cherry Cherry Lady.

Rádio Camboriú é sucesso garantido. Quem tava cantando junto já levanta e dá um grito aí, ó. Richie com Menina Veneno. Pois é, como é que você fala ali? Um abajur cor de... É cor de quê que ele fala no abajur, afinal de contas, hein? Como é que você fala? Tem gente que fala cor de Carmin. Que Carmin? Carmin é minha tia Carmin. Não tem cor, né? Minha tia, tadinha, tá lá, tia Carmin. Não é um abajur, não é da cor dela, não. É abajur cor de carne. É isso que ele fala na música. Pra quem quer saber, o próprio Rich já falou, ficou bravo um dia, inclusive foi perguntado. Ele ficou chateado. Cor de carne? Que carne? É cor de carne. Um abajur cor de carne. Um lençol azul. Abajur é cor de carne, o lençol é azul, entendeu? Então, é aí você tira suas conclusões. Também tivemos antes do Rich, da Menina Veneno, a gente viu Malena com seu Cherry Cherry.

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9: 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E você, de onde é que você está nos ouvindo?

beijo aqui pra Rita, que tá nos ouvindo aqui em Camboriú. Rita, seja bem-vinda à programação. Eu sempre falo que sempre tem um ouvinte novo chegando aí. Toca o sininho porque tem ouvinte chegando. Abraço pro Juliano de Itajaí, tá ligado? A Fabiana tá curtindo a gente em Perequena, Fabiana. Quero mandar um abraço e um beijo pra Cássia de Porto Belo, tá aí junto com a gente. Um ouvinte novo, tem sininho tocando. Quem mais aqui? O Rafael. Rafael tá curtindo a gente em Itajaí também. Grande Rafael, motorista de aplicativo, né, Rafa? Um abraço pra você. Tá aqui o Diogo, também tá ligadinho. Ouvinte novo, Diogo. Ouvinte novo.

pegantes. Então tá aí, Karina. Suzana e Camboriú pedindo carimbão também. E agora um montão de gente pedindo. A Lana tá pedindo. Ô, turma, muito obrigado pela sua audiência, por pedir carimbão. Depois eu mando mais. Porque agora tem New Kids on the Block. Não é o Step by Step, é a outra que eu vou tocar pra você aqui, ó. I'll Be Loving You, nome da música do New Kids on the Block.

0: 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Guilherme Santiago, eu te amo, meu Brasil, eu te amo. Esse ano de Copa do Mundo, né? Meu coração é verde, amarelo, branco, azul, anil, não é verdade? Opa! Ano de Copa do Mundo, falta pouco, hein, gente? Semana que vem já vai sair a escalação completa da seleção brasileira pelo Ancelotti. Será que o Neymar vai pra Copa? Você concorda? Você acha que o Neymar deve ir pra Copa, Cabrinha? Olha, eu não sei, mas eu acho que o Neymar deve ir pelo próprio nome, pela força que ele tem, um cara que pode decidir. Ele não precisa nem começar jogando, deixa ele só pro finalzinho do segundo tempo ali, entra, dá uma reviravoltinha no jogo, já faz uma brincanagem lá e faz um golzinho lá. Eu acho que o Neymar deve ir pra Copa. O que você acha, Galinho? Neymar? Sim, também vai, né? Paquetá, tem que ir, Paquetá, o que é isso? É Flamengo, né? Podia levar o Flamengo todinho, né? Aliás, o Flamengo é o time do Brasil que mais tá cedendo jogadores para seleções aí, seja a seleção brasileira e outras seleções também. É o time brasileiro que mais tá cedendo jogadores. O time vai ficar zerado. Se tivesse um jogo durante a Copa, já era, né? Bom, vamos direto agora pro nosso intervalo e eu já volto já, porque aqui na Camboriú o tempo não para. 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
7: A Prefeitura de Balneário Camboriú, por meio da Secretaria de Segurança e Ordem Pública, via Departamento de Contenção de Ocupações Irregulares e Degradação Ambiental, DECOI, em conjunto com a Secretaria de Obras, realizou na manhã desta terça-feira mais uma operação BC bem cuidada em áreas de mata da região central do município, utilizadas como abrigo irregular por pessoas em situação de rua. Durante a ação, foram vistoriados 3 pontos, Avenida Martins Luther, nas proximidades da prefeitura, através dos outdoors, a Avenida Panorâmica e a Avenida das Flores. Ao todo, foram retirados 3 caminhões de resíduos dos locais. O DECOI realiza o mapeamento constante dessas áreas, além de atender denúncias recebidas pelo telefone 153 sobre movimentações suspeitas e ocupações irregulares em áreas de preservação permanente. A Secretaria de Obras auxiliou na retirada e no descarte correto dos resíduos recolhidos durante a ação. De acordo com o diretor do DECOI, Ilso José de Amorim, muitas áreas da mata do município acabam sendo ocupadas de forma irregular, resultando no acúmulo de grande quantidade de lixo e materiais descartados inadequadamente. A operação teve como objetivo promover a limpeza dos espaços, evitar o agravamento da degradação ambiental e garantir mais segurança e conservação das áreas verdes. A prefeitura orienta que moradores denunciem obras irregulares ou suspeitas por meio do telefone 153. Já em casos de pessoas em situação de rua, montando barracos em áreas de mata ou locais inadequados, a recomendação é acionar o serviço de abordagem social do município pelo 156. Da redação da Camboriú FM, Jeane Munaretti.
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0: Então, e o filézão de hoje?
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0: Você está preparado para ouvir a música filé do dia de hoje? O filézão do dia tá chegando o nosso filézão do dia, aquela música especial da programação. E o nosso filé de hoje, quero trazer para você uma música muito legal, gente. Muito legal, uma parceria muito bacana da Vanessa da Mata com Ben Harper. Ben Harper é aquele que canta o Diamonds on the Inside. Ben Harper e Vanessa da Mata chegando com Good Luck, boa sorte. Uma versão muito bacana, essa parceria da Vanessa da Mata com Ben Harper. Essa é a nossa música filé do dia de hoje. É o que desejo pra você. Good luck. Boa sorte.

a Rádio Camboriú, hein, gente? Com Ivete Sangalo. Ah, como eu amei Ivete Sangalo, tá aí. É, cabrinha, teve Tchacacan, Tchacacan, com Got To Be There. E ainda lá no comecinho, Vanessa da Mata com Ben Harper, a nossa música

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toca nosso sininho, é ouvinte novo, é gente nova chegando, curtindo, mas não podemos esquecer dos nossos clássicos ouvintes que sempre estão com a gente. É o caso aqui do Gerson Luiz Borges, o Ratinho, é o outro Gerson, né? Esse é, acho que é de Navegantes, né? O Elosman da Paraíba, de Bonito Santa Fé, tá sempre curtindo. Quem mais aqui? O pessoal do Moto Clube Águias da Independência. Nunca mais mandei abraço pra eles, mas tá aqui, ó. Pessoal do Moto Clube, carimbão pra vocês aí, ó. Um beijo aqui pra Iria de Itajaí, pro Mário de Camboriú. Conhece o Mário? Mas que Mário? E muita música pra gente curtir na programação agora com Mônica. Mônica XZY. Ou XYZ. A gente vai com Mônica e seu Is This Love.

Negro e Solimões cantando na Camboriú, a rádio que a gente ama. Rio Negro e Solimões. Aproveita e já faz aquela caipirinha aí. Uai, uai do Rio Negro e Solimões. A gente viu também Timmy Trumpet e Moonshine com Mais Que Nada. Mais Que Nada, essa música é muito legal, né? Mais Que Nada, Timmy Trumpet com Moonshine. E ouvimos também Mônica com XY ou XYZ. Mônica com seu Is This Love.

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4: Dois amigos conversando, aí um fala, né? Ô, rapaz, eu tenho vários livros escritos. O amigo dele falou, rapaz, mas não sabia não, você é escritor? Ele falou, não, não, todos os livros que eu compro já vem escrito com letra e tudo.
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5: Essa é a Rádio A rádio que tá sempre aqui junto com você em todos os momentos, né? Você já viu, se é música que você quer, é música que você vai ter do seu gosto, porque a programação é eclética. Aqui a gente toca de tudo, tudo, tudo, todos os estilos. Falam aí, sertanejo? Tem. Pagode? Tem. Sambinha? Tem. Que mais nós temos aqui? Pop? Tem. Como tem? Rock and roll, man? Rock and roll? Tem. Pop rock? Claro. Flashback, aquela pop flashback lá dos anos 80, 90, 60, 70? Tem. Dance, music, versões, remix, tem também, tem de tudo. Nesse bloco eu quero trazer pra você um pop rock muito bacana. O nome da música é Dream On, e essa é a versão do Dream On com Aerosmith.

Victor e Léo, Anunciação, um clássico na programação. Por isso que a Camboriú todo mundo ouve, porque toca músicas clássicas em novas roupagens. Anunciação com Victor e Léo, a bruma leve da paixão que vem de Trento. É, cabrinha, teve Ludmilla com Belo, teve também Aerosmith, tudo isso

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6: Tamo junto, mais uma tarde bacana em 90.1. Muito prazer, eu sou o Kleber Massaneiro e nós estamos juntos.

número 47992-675-901. Manda um WhatsApp aqui pra gente, pede um carimbão aí, ó. Pode mandar áudio, pode mandar vídeo, pode mandar foto. Manda um áudio, um vídeo, uma foto do seu rádio sintonizado aqui na Camboriú. Nós queremos postar lá no nosso Instagram da Rádio Camboriú também. Lá no @ Rádio Camboriú. Aproveitando para mandar uma alusão para todo mundo que nos ouve no seu trabalho e não consegue mandar aquela mensagem para cá. Já que você não consegue, não tem problema. A hora que você puder, você entra lá no meu Instagram também e manda pelo meu Instagram, no @kleber.macaneiro. Mas a gente sempre lembra de todo mundo que está sintonizado. Motoristas de aplicativo estão dirigindo, não consegue mandar mensagem porque estão no volante, né? Motoristas de caminhão, não precisa mandar mensagem. Você está dirigindo, nós nem queremos que você manda mensagem. Está dirigindo? Mantenha a direção para não levar aquela multa, para não colocar sua vida em risco. Tenha atenção máxima ao volante e ouvindo a nossa música bacana na programação. Quero mandar um beijo aqui, ó, pra Luziane de Navegantes e a Evelyn, pra Marli, que tá ligadinha no bairro Ilhota, pro Paulo Salovski. Quero mandar um beijo aqui pra Paty Clabundi, tá sempre ligadinha, pra Dilza, né, a Dilza, um beijo, a Dilza, o Darlan Dickel e a Lu Silva, o Sidney Pinfeld, quem mais que eu posso lembrar por aqui, o Marcelo da Silva. Tá por aí? Tô com soluço aqui, que coisa, né, Gabriel? Mandar um abraço aqui pro Adriano Souza, pro Marcílio do Balneário Cassino, pro Wanderson do Monte Alegre, o Lindomar do Monte Alegre também, a Vera Lúcia e o Modesto de Penha e tanta gente que merece carimbão aqui na nossa programação. Agora a gente vai tocar esse grupo aqui que esteve passando no último final de semana, esteve fazendo shows em Florianópolis. Esteve, fizeram um baita de um show em Floripa. Estou falando de Air Supply, que tá chegando agora com Goodbye. Air Supply, pra quem foi no show, curtiu, gostou, se emocionou, vai relembrar agora na Rádio Camboriú. Air Supply, Goodbye.

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Dali Barão Vermelho, que vai passar também fazendo show aqui em Santa Catarina, né? Barão Vermelho reunindo seus velhos integrantes, só os antigos, a primeira formação original. Só falta o Cazuza, né? Que não está mais presente nesse mundo, mas o Cazuza vai estar em espírito no palco. Barão Vermelho, puro êxtase. E teve Air Supply com Goodbye no comecinho da sequência.

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3: Interessados em participar da consulta pública online lançada para contribuir com a construção do novo Plano Municipal de Turismo de Balneário Camboriú 2026-2036 tem até esta quarta-feira, dia 13, para responder ao formulário disponibilizado pela Prefeitura Municipal por meio da Secretaria de Turismo Sector. Com o objetivo de assegurar a ampla participação popular e a transparência do processo de discussão, a consulta está disponível para toda a comunidade e refere-se aos 3 eixos temáticos escolhidos para serem discutidos na primeira reunião com delegados que ocorrerá nesta quinta-feira, dia 14 de maio, às 18h30, na sede da Câmara de Dirigentes Lojistas de Balneário Camboriú, o CDL, localizado na rua 902, número 530, no centro. O formulário está disponível para acesso no site da Prefeitura de Balneário Camboriú, pelo www.bc.sc.gov.br. Cabe salientar que um novo formulário será lançado a cada nova reunião, permitindo assim que a participação popular seja garantida em todos os temas. Da redação da Camboriú FM, Jeane Munaretti.
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dia de happy hour, dia de repente abrir aquele leitinho gelado, né? O dia frio, frio, frio, já passaram os dois dias mais frios, foram antes de ontem, ontem, hoje ainda tá um pouquinho frio, mas a temperatura agora começa a dar uma reelevada de novo, porque estamos no outono, não estamos no inverno, e hoje à noite dá pra fazer aquele happy hour, tomar o seu leitinho gelado, tomar um cafezinho, o que você quiser, mas sempre ligado na Rádio Camboriú. Pra curtir agora uma versão remix com Shout, JF Jake, Shout, aquela do Tears for Fears, uma versão diferente que você ouve na

música é muito bacana, né? É uma música que entrou, veio pra ficar. Essa música Houdini já tem alguns anos que foi lançada, mas com a Dua Lipa, fez shows no Brasil. Essa música aí é das melhores. Houdini com Dua Lipa. Também tivemos quem mais? Roberto Carlos com Pensamentos no nosso quadro do Rei em Detalhes. E lá no comecinho, JF Jack com Shout, versão remix também. Estamos cheios de versões remix, né, cabra? Boa!

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Muito prazer, meus coleguinhas, eu sou o Kleber Massaneiro, estamos juntos aqui na Rádio Camboriú sempre, na tarde bacana. A gente não leva só alegria até o seu rádio, não, a gente faz companhia pra você, é verdade? Então, onde é que você está agora? Tá trabalhando agora, de repente, meio solitário, dirigindo seu carro, motorista de aplicativo, ou aquele passageiro ali no ladinho com você, às vezes quietinho, ninguém fala nada, às vezes não quer conversar, mas a gente vai fazendo a companhia e vamos levando a conversa até você aqui na Rádio Camboriú. Hoje, por exemplo, o que que a gente comemora mais hoje, que eu já falei tudo, né? Hoje é o dia do chefe de cozinha, porque cozinhar é uma arte. Eu sei que a gente já passou almoço faz tempo, mas eu já tô pensando na janta aqui, né? As pessoas que se dedicam a preparar deliciosos pratos são mais do que profissionais, são artistas. Então, parabéns hoje para os chefes de cozinha, os verdadeiros artistas. E eu tô aqui só pensando no happy hour de hoje à noite, só pensando em jantar alguma coisa deliciosa. Minha tacinha tá aqui pra brindar, tô mandando um brinde pra todos vocês. Essa nossa quarta-feira, quarta-feira é dia de um happy hour delicioso e agradecendo ao chefe de cozinha. Hoje, 13 de maio, dia do chefe de cozinha. Lembra que ele é o chefe, não é empregado, não é seu empregado, ele é o chefe, entendeu bem? O chefe de cozinha, ele que manda na cozinha. Então, para todos os chefes de cozinha, a gente vai trazer agora o Sorriso Maroto, uma versão muito clássica dos Primeiros Erros.

estamos todos aqui, ó. Vamos jogar as mãos pro céu. Vamos fazer esse momento um momento especial nas nossas vidas. Vamos todos soltar a voz o mais alto que puderem.

E a Rádio Camboriú não para, não pode parar, é música para seus ouvidos. Ahá com Crying in the Rain. Música linda do Ahá, né? Tranquilinha, boa, pra gente levar só na maciota. E o Sorriso Maroto, os primeiros erros. Oh, essa chave, chave, nada de chuva, né, cabrinha? Nada de chuva, queremos é curtir um bom solzinho, antes solzinho do que mel acompanhado. Não sei quem inventou essa frase, mas eu gosto muito de mel acompanhado, sim, um mel aí com panqueca. Quem disse que não é bom, né, cabra? Claro que é. Cabrinha que come até lata, não vai comer mel acompanhado?

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0: 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E você que é uma pessoa que tem aquela Alexa, você é uma pessoa moderna, tem a sua casa toda automatizada, controlada pela Alexa. Alexa, ouvir Rádio Camboriú. É, cabrinha, pode deixar que ela vai tocar Rádio Camboriú. E quando a sua Alexa liga na Camboriú, assim, ligando Rádio Camboriú, de Balneário Camboriú. Aí ela vai tocar aquela música bacana, aquele som que você gosta. Por exemplo, músicas como essa que tá chegando agora de Lounge Remix. What is Love, we got to do, we got to do. Essa música da Tina Turner. Mas você confere agora uma versão de Lounge Remix para What's Love, You Got to Do It.

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Henrique e Juliano cantando na Rádio Camboriú. Mais amor e menos drama. 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Menos drama, gente, menos. Mais amor, é isso que a gente pede. Que mais que a gente ouviu? Lounge Remix. Lembrou da música da Tina Turner? What's love? It got through. Música boa, né? Se a música é boa, é porque ela está na Rádio Camboriú e tem muito.

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3: Lá vamos nós de novo na tarde bacana, que o tempo não para, o tempo voa, urge. Tamo junto então.

hora de ouvir mais um grande clássico. Tá na hora dos clássicos, né? A gente nem tomou nosso cafezinho da tarde hoje ainda. Daqui a pouco já vou estar esquentando água pra tomar no cafezinho, mas aqui na Camboriú nós não queremos café, nós queremos é curtir, é música boa para o seu rádio, para o seu carro, pra sua manhã, pra sua tarde, pra sua noite, em todos os momentos. Esse foi um grande sucesso lá no comecinho dos anos 2000. Você lembra? É Crash Test Dummies com o clássico. Você lembra do um monte de M, né? O nome não tem nome de a música, uma palavra propriamente dita. É é isso que ele canta e a gente vai ouvir agora na Camboriú com Crash Test Dummies.

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5: A Prefeitura de Balneário Camboriú, por meio da Secretaria de Assistência Social Mulher e Família, encerra nesta sexta-feira, dia 15, o período das inscrições para o serviço de acolhimento em família acolhedora. Interessados que desejem abrigar de forma temporária crianças ou adolescentes em situação de risco pessoal e social podem realizar o procedimento de segunda a sexta-feira, das 8 às 18 horas, na Casa da Família, localizado na Rua 3100, número 876, no centro de Balneário. Camboriú. A candidatura requer o atendimento de alguns critérios, como ter pelo menos 21 anos de idade, residir em Balneário Camboriú e não estar inscrito no Cadastro Nacional para Adoção, além de disponibilidade para prestar o trabalho social, que envolve responsabilidades relacionadas ao menor acolhido, avaliação interdisciplinar e participação em capacitações oferecidas pelo município. O serviço de acolhimento em família acolhedora beneficia crianças e adolescentes que sofreram violações de direitos em seus lares originários, dos quais foram afastados e precisam de acolhimento temporário, ao promover o atendimento personalizado e individualizado em ambiente familiar propício ao bem-estar e ao desenvolvimento integral de modo saudável, responsável e seguro. No período dedicado à atividade, a família recebe o auxílio de um salário mínimo mensal por criança acolhida. Da redação da Camboriú FM, Jeane Munaretti.
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cafezinho agora, não dá? Opa, e como dá? Tá aí, ó. Ó, cafezinho delicioso. Um aroma daquele cafezinho gostoso. Dá pra tomar um golinho? Você aceita que eu tome um golinho por aqui, não? O que você diz, hein, cabrinha? Manda bala, então tá. Como tá gostoso esse cafezinho. É rir muito mesmo, gente. É rir demais, porque o café tá delicioso. Como eu já tinha passado spoiler antes, que eu ia tocar uma versão de uma música do YouTube aqui na Camboriú. Então a gente vai com essa versão do cover Italo Remix com With or Without You. Lembra dessa música? With or Without You, com uma versão muito bacana. Italo Remix com Duo Italo Remix. Na nossa rádio Camboriú, a versão que a gente toca pra você curtir.

promoção hoje tá sensacional. Que é isso? Que é isso? Não dá, não dá. Pra concorrência, coitada, tá se arrepiando toda quando ouvi isso. Joe Cocker com Don't You Love Me Anymore. Esse cara era sensacional, Joe Cocker. Também tivemos aqui Rita Lee com Banho de Espuma. E lá no comecinho a versão do Tuo Cover Italo Remix. E

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bacana, né, gente? Opa! E aqui, por aqui, só música boa? É isso que a gente quer, é isso que a gente gosta. Pode curtir a Rádio Camboriú de onde quer que você esteja. Tá trabalhando? Deixa na Camboriú, seu trabalho vai render muito mais. Tá dirigindo? Deixa na Camboriú, porque você vai curtir, vai passear, vai viajar junto com a gente. Até que você pode estar em casa, fazendo seus afazeres domésticos. Quarta-feira, dia de dar uma varridinha na casa, dar uma limpada, passar um paninho, aproveitar um dia de sol, temperatura agradável. Deixa na Camboriú. Vai dar uma passadinha pela orla? Opa! Claro, deixa na Rádio Camboriú que você vai curtir. O que a gente vai trazer aqui agora? Ela que vai tocar, não vai cantar, na abertura da Copa do Mundo, artista brasileira confirmada na abertura da Copa do Mundo desse ano. Ela vai cantar em Los Angeles, na Califórnia, né? A abertura da Copa do Mundo vai ser nos Estados Unidos, vai ser em Los Angeles, porque tem abertura no México e também no Canadá. A parte dos Estados Unidos vai ter a participação de Anitta cantando, gente boa. Anitta, artista brasileira convidada para cantar na abertura da Copa do Mundo. E é com ela que a gente vai agora. Anitta, com Girl from Rio.

Bandeira, balança a bandeirão na Gramado. Vai um chimarrãozinho aí pra você que gosta. Eu não sou muito chegado ao chimarrão, mas se você gosta, por favor, aproveite. Enquanto isso, eu abro aqui meu leitinho gelado. Quando você toma seu chimarrão de boa, eu vou de leitinho gelado. Grupo Bate Coxa com tradição da fronteira, do Mato Grosso à fronteira. A gente ouviu Leila Pinheiro também, Coisas do Brasil. Bem Coisas do Brasil, né? Um bloco desse é coisa do Brasil mesmo. E também tivemos Anitta, Girl from Rio. Um bloco todinho nacionélico. Nacionélico com Coisas do Brasil. O que será que vem por aí? Fique ligado e você já vai saber o que é.

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14: O molequinho encontrou o prefeito no meio da rua e falou: ô prefeito, o senhor gosta de vatapá? O prefeito falou: rapaz, eu gosto de vatapá sim. É, eu gosto sim. Falei: então vá tapar os buracos da cidade inteira.

Estamos na Quinta Avenida, onde, gente boa? Com certeza absoluta, um dos melhores lugares do Brasil. Balneário, né? Camboriú. E a tarde bacana segue firme e forte na Rádio Camboriú. Temos mais uma meia horinha de música ainda. Dá pra curtir muita coisa. Você lembra dos Beatles, Galinho? Você lembra? Que beleza. Eu também lembro. Os Beatles eram sensacionais, é. Temos dois deles ainda, Paul McCartney e Ringo Starr, que já confirmaram que estão fazendo uma parceria, músicas novas agora, sendo lançadas numa parceria de Paul McCartney com Ringo Starr. Vamos esperar pra ver o que vai sair por aí. E a música que a gente toca aqui agora é com Maniac, mas é uma versão de uma das clássicas dos Beatles.

bebida é água. Você precisa de quê, cabrinha? De pasto e uma latinha? Então tá bom. Tá aí a minha cabrinha pra não negar comida com os titãs. Fechando mais um bloco da Camboriú, a rádio que a gente ama. E teve mania.

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noite, se valeu, tá valido. Se falou, tá valado, falado, se valeu, tá valido, e se foi, tá ido. Pensar outra palavrinha por aí, não. Muito obrigado a todos que ficaram comigo, gente. Hoje a gente se divertiu aqui hoje na Camboriú, né? A gente sempre se diverte bastante por aqui. Dei boas risadas, a gente curtiu, se emocionou, boas músicas e tem mais um bloco ainda de tarde bacana, mas eu já vou me despedindo por aqui. Amanhã, quinta-feira, vamos quintar. Hoje, quarta-feira, vamos quartar com esse sonzinho maravilhoso que a gente ouve do leitinho gelado chegando. Hoje, quarta-feira, dá pra sim curtir um pouquinho, sim. O happy hour com os amigos, com os colegas, pessoal do trabalho, sobrou um dinheirinho aí do pagamento ainda pra comer aquela pizza de repente, aquele churrasquinho à noite. Vocês têm churrasquinho, né? Mas um sushi, uma pizza, por que não? Um sanduíche, por que não, né? Uma janta gostosa, ô, maravilha. Hoje é o dia do chefe. Você, quando chegar lá naquele restaurante, agradeça ao chefe, diga muito obrigado, chefe, pelo excelente prato. Agradeça ao chefe de cozinha, porque ele merece. Faz o seu melhor pra você saborear e curtir bons momentos. Hoje, 13 de maio, é o dia do chefe de cozinha. E agora que eles estão

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1: 5:03.
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2: A justiça determinou que o estado de Santa Catarina volte com o programa do uso de câmeras corporais nas fardas dos policiais militares. O governo estadual tem 90 dias para apresentar um plano detalhado de reimplantação. Para o poder judiciário, o encerramento do programa sem adoção de uma medida alternativa representou retrocesso na proteção de direitos fundamentais com a vida, a segurança pública, a transparência administrativa e a qualidade da prova penal. Em nota, a Polícia Militar informou que não foi oficialmente notificada sobre a possível retomada do uso de câmeras corporais. A corporação disse que somente após a análise jurídica do governo será definido o encaminhamento do caso. O governo de Santa Catarina também precisa elaborar, em até 180 dias, um plano específico de redução da letalidade policial em Santa Catarina, de acordo com a sentença. Da redação da Camboriú FM, Jeane Munaretti.
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1: 5:19.
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12: O governo federal anunciou o fim da chamada taxa das blusinhas. O termo é utilizado para se referir ao imposto de importação de 20% sobre compras internacionais até $50, cobrado através do programa Remessa Conforme. As compras até este valor não pagarão imposto, de acordo com o Rogério Seron, o secretário executivo do Ministério da Fazenda. A mudança foi realizada em uma medida provisória, assinada pelo presidente Luiz Inácio Lula da Silva, que será publicada no Diário Oficial da União. A cobrança foi iniciada em agosto de 2024, após aprovação do Congresso Nacional e sancionada por Lula. Empresas brasileiras que competem com os produtos importados defendiam a manutenção da taxa. Apenas nos 4 primeiros meses de 2026, o governo federal arrecadou 1,78 bilhão de reais em imposto de importação com as encomendas internacionais, segundo a Secretaria da Receita Federal. Isso representa um crescimento de 25% na comparação com o mesmo período do ano passado, quando somou 1,43 bilhão de reais. Da redação da Camboriú FM, Jeane Munaretti.
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1: 6:19.
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1: 6:32.
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3: A mulher chegou no marido e falou: amor, você não acha que você tá gastando muito dinheiro com bebida, não? Ele falou: aí eu sei, o tanto você gasta com maquiagem. Ela falou: eu como maquiagem pra você me ver mais bonita. Ele falou: eu também bebo pelo mesmo motivo, né?

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1: 7:01.
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4: A União Europeia publicou nesta terça-feira uma atualização da lista de países que cumprem suas regras contra o uso excessivo de antimicrobianos na pecuária e excluiu o Brasil. A medida passará a ter efeito legal quando a União Europeia publicá-la em seu diário oficial. Segundo a União Europeia, o Brasil foi excluído por não fornecer garantias sobre a não utilização de antimicrobianos na pecuária, informou a agência de notícias France Press. Outros países do Mercosul, como Argentina, Paraguai e Uruguai, seguem autorizados. Em entrevista à agência Lusa, porta-voz da Comissão Europeia para a Saúde confirmou que o Brasil não está na lista e poderá deixar de exportar para a União Europeia mercadorias como bovinos, equinos, aves, ovos, aquicultura, mel e invólucros. De acordo com a porta-voz da União Europeia, para voltar à lista, o Brasil deve garantir o cumprimento dos requisitos da União relativos à utilização de antimicrobianos durante todo o ciclo de vida dos animais dos quais provém os produtos exportados. O governo brasileiro disse que recebeu com surpresa a retirada do Brasil da lista. Em nota conjunta, os ministérios da Agricultura, do Comércio Exterior e das Relações Exteriores disseram que vão tentar reverter a decisão. Da redação da Camboriú FM, Jeane Munaretti.
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1: 7:20.
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1: 8:14.
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6: Ah, o casal de namorados ali, rola pra cá, rola pra lá. A menina falou assim: amor, eu vou dormir, tá bom? Eu te amo. Ele, eu também. Ela, você também me ama? Ele falou: não, não, eu também vou dormir.

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1: 8:45.
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1: Olá, boa noite.
2: Boa noite para você que nos acompanha em todo o país.
1: Quarta-feira, 13 de maio de 2026.
2: E vamos ao destaque do dia, medida para